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1: O tempo para domingo, dia 11 de outubro, o IPMA prevê períodos de céu muito nublado, apresentando-se em geral pouco nublado na região sul. O vento fraco a moderado, de noroeste e, durante a tarde, de sudoeste, no Algarve. Prevê-se uma pequena subida da temperatura mínima no norte e centro e no alto Alentejo, pequena descida da temperatura máxima no litoral oeste. Para Tavira, a temperatura máxima prevista aponta para 26 graus.
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10: Uma da manhã. E 3 minutos. A continuação de uma boa madrugada na companhia da Gilão FM.

Uma da manhã e 19 minutos. A continuação de uma ótima noite, de uma ótima madrugada. Obrigado pela sua companhia aí desse lado. Vamos consigo até às 7 da manhã.

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obrigado pela sua companhia e pela sua preferência. Continuação de uma ótima madrugada e uma ótima noite na companhia da Chilão FM. Até às 7 da manhã, como habitualmente acontece, com Jorge Sampaio.

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1: Uma da manhã e 47 minutos. Até às 7 da manhã, a continuação de uma ótima madrugada. Obrigado pela boleia que nos vai dando.

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1: O tempo para domingo, dia 11 de outubro, o IPMA prevê períodos de céu muito nublado, apresentando-se em geral pouco nublado na região sul. O vento fraco a moderado, de noroeste e, durante a tarde, de sudoeste, no Algarve. Prevê-se uma pequena subida da temperatura mínima no norte e centro e no alto Alentejo, pequena descida da temperatura máxima no litoral oeste. Para Tavira, a temperatura máxima prevista aponta para 26 graus.
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7: Boa noite, são 2 horas e 3 minutos. A continuação de uma boa madrugada na companhia da Gilão FM.

obrigado pela sua companhia e pela sua preferência. Espero que esteja a gostar da nossa escolha musical. Eu sou o Jorge Sampaio e, como sempre, vou consigo até às 7 da manhã. Faço minhas...

Boa noite, são 2 horas e 22 minutos. A continuação de uma ótima noite, de uma ótima madrugada. Obrigado pela sua companhia aí desse lado. Vamos consigo até às 7 da manhã.

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Uma vez mais a todos, muito boa noite, uma excelente madrugada com a Gilão FM.

Obrigado pela sua companhia e pela sua preferência. Continuação de uma ótima madrugada e uma ótima noite na companhia da Chilão FM. Até às 7 da manhã, como habitualmente acontece, com Jorge Sampaio.

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0: São 5 horas.
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2: O tempo para domingo, dia 11 de outubro, o IPMA prevê períodos de céu muito nublado, apresentando-se em geral pouco nublado na região sul. O vento fraco a moderado, de noroeste e, durante a tarde, de sudoeste, no Algarve. Prevê-se uma pequena subida da temperatura mínima no norte e centro e no alto Alentejo, pequena descida da temperatura máxima no litoral oeste. Para Tavira, a temperatura máxima prevista aponta para 26 graus.
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2: Oficina de Renda de Gancho de Valha, dias 3, 10, 17 e 31 de outubro, entre as 14 e as 17 horas. O Museu Municipal de Tavira, Palácio da Galeria, acolhe mais um ciclo desta oficina dedicada à renda do gancho de Valha, com orientação de Margarida Carrusca. Ao longo das sessões, os participantes terão a oportunidade de aprender os princípios desta arte, ou seja, uma técnica artesanal minuciosa que utiliza um pequeno gancho metálico para criar delicados e elegantes trabalhos de renda. Mais informações, como participar nesta iniciativa gratuita, sabendo na Divisão de Turismo e Património Museus de Tavira. A Inculta é um projeto cultural em Tavira de 15 a 17 de outubro. Oficinas, diálogos e apresentação em palco, um projeto cultural educativo e participativo em torno da palavra e de Álvaro de Campos. A organização é da Casa Álvaro de Campos, em parceria com o município e a Escola Secundária Dr. Jorge Augusto Correia. Inculta destaca a palavra, a criação e a participação nesta primeira edição, entre outros, de Lídia Jorge. Afirmando-se como um projeto cultural, educativo e participativo, contribuindo para que Tavira seja um espaço ativo de pensamento, experimentação e encontro. A programação é aberta à palavra escrita, dita, cantada, representada e debatida. O projeto valoriza a diversidade identitária, a lusofonia, entendidas como experiências vivas de língua partilhada, cruzamento cultural e convivências entre diferenças. A programação integra a oficina e exposição de artes plásticas, os Campos de Álvaro de Campos. Os trabalhos produzidos pelos alunos serão apresentados ao público, reforçando a relação entre escola, cidade e património cultural. A inauguração da exposição acontece dia 15 de outubro. A oficina Ritmo e Poesia, do Beat ao videoclipe, aproxima a poesia moderna da cultura hip-hop e da produção audiovisual, conduzindo os participantes por processos de escrita, interpretação, criação sonora, filmagem e edição. O resultado será uma criação coletiva, relacionando as inquietações de Campos com as linguagens urbanas contemporâneas, a apresentar na abertura de evento a 17 de outubro. Este projeto da Casa Álvaro de Campos, de 15 a 17 de outubro em Inculta, é apresentado na Biblioteca Álvaro de Campos. Feira de Caça de Mértola acontece entre 23 e 25 de outubro, na sua 17ª edição. Agora com uma nova localização, no Parque Desportivo e de Lazer Municipal. O evento apresenta um cartaz musical que inclui Matias Damásio, Dama, Buba Espinho, Bandidos do Cante e Descendentes. O programa diversificado aborda a questão da caça, mas tem muita animação ao longo destes dias. A entrada no recinto é gratuita, mantendo-se o apelo a um contributo simbólico que irá reverter a favor de uma instituição particular de solidariedade social. A edição deste ano reforça a ligação entre a cultura, natureza e desenvolvimento económico local. É este o convite de Mértola para a 17ª Feira da Caça, de 23 a 25 de outubro. Quarta Taça do Algarve XCO e Encontro Regional de Escolas. Acontece dia 18 de outubro no Campus Cotista em Tavira. É uma organização do Clube Bike Team de Tavira. Às 9 horas a partida para as escolas, às 11 horas a competição com a meta em Conceição de Tavira. Mercadinhos de Castro Marim, Odeleite e Azinhal decorrem mensalmente. O Mercadinho na Aldeia em Odeleite decorre no primeiro domingo de cada mês, enquanto em Castro Marim acontece no segundo sábado do mês, ao mesmo tempo que a Feira das Velharias. No Azinhal, há mercado no último domingo do mês. Dança até no teatro, às quartas-feiras pela manhã, de 30 de setembro a 18 de novembro. Aulas de dança para a saúde e bem-estar dos séniores. É uma iniciativa da Artificial, Associação Artística e Cultural do Algarve. Aula semanal de uma hora, fortalecimento muscular, cardiorrespiratório, flexibilidade, equilíbrio, coordenação e relaxamento, além de ajudar a criatividade e a memória. Iniciativa com apoio do município no âmbito de Equinócios 2026. As inscrições acontecem na bilheteira do Teatro Municipal de Tavira. Gestos que se tornam arte. É a exposição patente na Misericórdia, em Tavira. Um projeto multidisciplinar que reúne 14 artistas convidados do Conselho de Tavira. Foram desafiados a reinterpretar, através das diferentes linguagens artísticas, as 14 obras de Misericórdia. A exposição nasceu assim num dos mais importantes elementos patrimoniais da Igreja da Misericórdia, o conjunto de 14 painéis de azulejos executados em torno de 1760, onde se encontram representadas as 7 obras de Misericórdia, espirituais e as 7 corporais. É a representatividade destas obras que pode ser visitada durante estes meses na Igreja da Misericórdia, em Tavira. Música nas Igrejas é o projeto da Academia de Música de Tavira. Acontece todos os sábados a partir das 6 da tarde. Dia 17 de outubro, Miguel Pereira ao piano, o concerto para a Ermida de São Sebastião. É o Música nas Igrejas da Academia de Música de Tavira, aos sábados, à tarde, a partir das 18 horas. Até 30 de dezembro, exposição permanente Judeus em Tavira, fragmentos de uma história, para visitar no núcleo islâmico do Museu Municipal. Até 24 de outubro, exposição Uma Árvore, da autoria de Daniel Moreira e Rita Castro Neves, para visitar no Museu Municipal de Tavira, Palácio da Galeria.
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5: Boa noite, são 5 horas e 6 minutos. Até às 7 da manhã, a continuação de uma ótima madrugada. Obrigado pela boleia que nos vai dando.

obrigado pela sua companhia e pela sua preferência. Espero que esteja a gostar da nossa escolha musical. Eu sou o Jorge Sampaio e, como sempre, vou consigo até às 7 da manhã.

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1: Obrigado pela sua companhia e pela sua preferência. Eu sou o Jorge Sampaio e, como sempre, vou consigo até às 7 da manhã.

Uma vez mais a todos, muito boa noite, uma excelente madrugada. Obrigado pela sua companhia e pela sua preferência. Eu sou o Jorge Sampaio e, como sempre, vou consigo até às 7 da manhã. Não te...

0: Bom dia, são 6 horas.
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2: O tempo para domingo, dia 11 de outubro, o IPMA prevê períodos de céu muito nublado, apresentando-se em geral pouco nublado na região sul. O vento fraco a moderado, de noroeste e, durante a tarde, de sudoeste, no Algarve. Prevê-se uma pequena subida da temperatura mínima no norte e centro e no Alto Alentejo, pequena descida da temperatura máxima no litoral oeste. Para Tavira, a temperatura máxima prevista aponta para 26 graus.
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2: No âmbito das comemorações dos 20 anos de abertura da Biblioteca Álvaro de Campos, realiza-se nos dias 23 e 24 de outubro, realizam-se um conjunto de iniciativas dedicadas ao livro antigo e ao património bibliográfico subordinado ao tema Livro Antigo, Memória, Valor e Património. O programa arranca no dia 23, à tarde, às 18 horas, com a palestra O Valor do Livro, Critérios para a Valorização do Livro, dinamizada por Pedro de Azevedo, livreiro, antiquário e perito avaliador de livros, manuscritos e gravuras. A sessão pretende dar a conhecer os principais critérios utilizados na avaliação de livros antigos, abordando os fatores que determinam a sua raridade e influenciam o seu valor histórico, cultural e comercial. A iniciativa dá mote à jornada de avaliação de livros antigos, que decorrerá no dia seguinte. Assim, a 24, logo pela manhã, tem lugar a Bolsa do Livro, Jornada de Avaliação de Livros Antigos. Será conduzida por Pedro Azevedo, a iniciativa que proporcionará aos participantes a possibilidade de apresentar livros antigos para avaliação individual, de acordo com os critérios definidos. Serão aceitos livros impressos até 1900, inclusive, podendo cada participante apresentar até 4 obras. A avaliação terá por referência o critério de mercado, correspondente ao valor previsível de venda em leilão, não envolvendo qualquer oferta ou compromisso de compra. Ainda no dia 24 à tarde, corre a comunicação à Biblioteca de Dom Manuel II, na Biblioteca da Fundação da Casa de Bragança, apresentado por Vicente Vivaldo Fino, bibliotecário e diretor adjunto do Museu Biblioteca da Casa de Bragança. A sessão irá incidir sobre a biblioteca, reunida por Dom Manuel II, constituída por um conjunto de obras dos séculos XV a XVII, com particular destaque para a tipografia portuguesa do século XVI, abordando a sua constituição, os seus catálogos, a sua preservação pela Fundação da Casa de Bragança e os critérios de tratamento e gestão documental das coleções patrimoniais. O conjunto das iniciativas pretende valorizar e também divulgar o património bibliográfico, proporcionando ao público um contacto mais próximo com o livro antigo, com os critérios da sua avaliação e com a importância da preservação do tratamento e da gestão de coleções bibliográficas patrimoniais. É este o objetivo, é esta a celebração para Tavira, que terá lugar nos dias 23 e 24 de outubro. O livro antigo, Memória, Valor e Património, no âmbito das celebrações dos 20 anos da Biblioteca Álvaro de Campos. O Turismo do Algarve lança a terceira edição do programa Competências do Futuro Algarve entre este outubro de 2026 e maio de 2027, voltando a disponibilizar aos profissionais do setor turístico na região um conjunto de ações de formação online, inteligência artificial, transformação digital, liderança, marketing, sustentabilidade, hospitalidade e experiência do cliente estão entre as áreas completadas nesta edição, com participação gratuita e certificada. Promovido pelo Turismo do Algarve, em parceria com o Turismo Portugal, através das escolas de hotelaria e turismo do Algarve, o programa foi lançado em 2024, com o objetivo de reforçar as competências dos profissionais e acompanhar a evolução das necessidades das empresas e do destino no Algarve. As primeiras edições foram realizadas mais de 700 horas de formação, emitidos 1.214 certificados, numa aposta orientada para atualização de competências e para a preparação do setor perante os novos desafios da atividade turística. Para o Turismo do Algarve, a oferta formativa desta terceira edição organiza-se em 7 grandes áreas: a inteligência artificial e transformação digital, gestão comercial e marketing, pessoas, liderança e competências comportamentais, hospitalidade e experiência do cliente, gestão, empreendedorismo e financiamento, conhecimento em turismo e sustentabilidade em ESG. ESG. A componente presencial volta a assumir um papel relevante nesta terceira edição. São abordados temas como a eficiência hídrica, enoturismo, apoios financeiros ao turismo, sustentabilidade, inteligência artificial, turismo náutico, turismo de desporto e tendências para o turismo do futuro. O calendário completo desta terceira edição e as ações disponíveis entre este outubro e maio de 2027 pode ser consultado, sabendo mais, no site também do Turismo do Algarve. O presidente do Turismo do Algarve, André Gomes, refere que a competitividade de um destino depende cada vez mais da capacidade de antecipar mudanças, preparar as pessoas para lhes dar resposta. Com esta edição, pretende-se aproximar a formação das necessidades reais das empresas e dos profissionais, combinando a competência tecnológica, a gestão de sustentabilidade e de serviços, investindo nas pessoas, também investir na capacidade do Algarve para continuar a evoluir enquanto destino turístico. Esse o objetivo para este grande encontro, na terceira edição do programa Competências do Futuro Algarve, entre outubro de 2026 e maio de 2027. Santa Luzia acolhe uma iniciativa dedicada ao povo. No âmbito da celebração do Dia Mundial do Povo, decorre a iniciativa Haja Povo, Rota Gastronómica, um programa dedicado à identidade local. Acontece até o dia 11 de outubro, reunindo gastronomia, tradição, turismo e cultura. Santa Luzia celebra assim o Dia Mundial do Povo com esta iniciativa, que acontece em toda a freguesia com os vários restaurantes que fazem parte deste roteiro. Neste contexto, o Haja Povo é uma iniciativa organizada pela Junta de Freguesia, valorizando o povo enquanto produto identitário, promovendo a gastronomia local, proporcionando a residentes e visitantes a experiência de descoberta do território através dos saberes e tradições. A iniciativa propõe uma rota gastronómica pelos restaurantes e espaços de restauração aderentes de Santa Luzia. Cada estabelecimento participante apresenta uma criação própria de povo em formato de tapa ou pequena degustação, concebida especialmente para esta ocasião. Para participar na rota, os visitantes podem adquirir um passaporte pelo valor de 2€, que está disponível na Junta de Freguesia e nos espaços aderentes. Além de permitir acompanhar a rota, a percorrer os diferentes estabelecimentos participantes, a aquisição do passaporte habilita ainda o titular ao sorteio de prémios que será realizado após o encerramento da iniciativa. Os pratos de degustação têm um valor que varia entre os 5 e os 8€, incluindo bebida, cabendo a cada estabelecimento aderente definir o preço da sua proposta dentro deste intervalo. Cada espaço tem assim liberdade para apresentar a sua própria interpretação do povo. A experiência pretende transformar a celebração numa rota de sabores, convidando os participantes a percorrer Santa Luzia, experimentando diferentes propostas, conhecendo a diversidade da gastronomia local, com oportunidade adicional de participar no sorteio de prémios associados ao passaporte. Inserido na celebração do Dia Mundial do Povo, Santa Luzia celebra até 11 de outubro este importante produto de Santa Luzia, que é o povo. Santa Luzia enquanto capital do povo. Vamos ponto final neste espaço de informação. Desejamos-lhe a continuação de um bom fim de semana com a sua rádio.
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5: Bom dia, são 6 horas e 9 minutos. A continuação de uma ótima noite, de uma ótima madrugada. Obrigado pela sua companhia aí desse lado. Vamos consigo até às 7 da manhã.

Sim, nesta madrugada até às 7 da manhã. Continuação e uma ótima noite. Você que está a trabalhar tal como nós, então aproveite-a da melhor forma. Bom descanso, se for caso disso.

Bom dia, são 6 horas e 28 minutos. Até às 7 da manhã, a continuação de uma ótima madrugada. Obrigado pela boleia que nos vai dando.

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5: Onde quer que esteja, para si, a continuação de uma ótima madrugada e uma ótima noite na companhia da Gilão FM. Até às 7 da manhã, como habitualmente acontece, com Jorge Sampaio.

0: Bom dia, são 7 horas.
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2: O tempo para domingo, dia 11 de outubro, o IPMA prevê períodos de céu muito nublado, apresentando-se em geral pouco nublado na região sul. O vento fraco a moderado, de noroeste e, durante a tarde, de sudoeste, no Algarve. Prevê-se uma pequena subida da temperatura mínima no norte e centro e no alto Alentejo, pequena descida da temperatura máxima no litoral oeste. Para Tavira, a temperatura máxima prevista aponta para 26 graus.
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2: Oficina de renda de gancho de Valha, dias 3, 10, 17 e 31 de outubro, entre as 14 e as 17 horas. O Museu Municipal de Tavira, Palácio da Galeria, acolhe mais um ciclo desta oficina dedicada à renda do gancho de Valha, com orientação de Margarida Carrusca. Ao longo das sessões, os participantes terão a oportunidade de aprender os princípios desta arte, ou seja, uma técnica artesanal minuciosa que utiliza um pequeno gancho metálico para criar delicados e elegantes trabalhos de renda. Mais informações, como participar nesta iniciativa gratuita, sabendo na Divisão de Turismo e Património Museus de Tavira. A Inculta é um projeto cultural em Tavira de 15 a 17 de outubro. Oficinas, diálogos e apresentação em palco, um projeto cultural educativo e participativo em torno da palavra e de Álvaro de Campos. A organização é da Casa Álvaro de Campos, em parceria com o município e a Escola Secundária Dr. Jorge Augusto Correia. Inculta destaca a palavra, a criação e a participação nesta primeira edição, entre outros de Lídia Jorge. Afirmando-se como um projeto cultural, educativo e participativo, contribuindo para que Tavira seja um espaço ativo de pensamento, experimentação e encontro. A programação é aberta à palavra escrita, dita, cantada, representada e debatida. O projeto valoriza a diversidade identitária, a lusofonia, entendidas como experiências vivas de língua partilhada, cruzamento cultural e convivências entre diferenças. A programação integra a oficina e exposição de artes plásticas, os Campos de Álvaro de Campos. Os trabalhos produzidos pelos alunos serão apresentados ao público, reforçando a relação entre escola, cidade e património cultural. A inauguração da exposição acontece dia 15 de outubro. A oficina Ritmo e Poesia, do Beat ao videoclipe, aproxima a poesia moderna da cultura hip-hop e da produção audiovisual, conduzindo os participantes por processos de escrita, interpretação, criação sonora, filmagem e edição. O resultado será uma criação coletiva, relacionando as inquietações de Campos com as linguagens urbanas contemporâneas, a apresentar na abertura de evento a 17 de outubro. Este projeto da Casa Álvaro de Campos, de 15 a 17 de outubro em Inculta, é apresentado na Biblioteca Álvaro de Campos. Feira de Caça de Mértola acontece entre 23 e 25 de outubro, na sua 17ª edição. Agora com uma nova localização, no Parque Desportivo e de Lazer Municipal. O evento apresenta um cartaz musical que inclui Matias Damásio, Dama, Buba Espinho, Bandidos do Cante e Descendentes. O programa diversificado aborda a questão da caça, mas tem muita animação ao longo destes dias. A entrada no recinto é gratuita, mantendo-se o apelo a um contributo simbólico que irá reverter a favor de uma instituição particular de solidariedade social. A edição deste ano reforça a ligação entre a cultura, natureza e desenvolvimento económico local. É este o convite de Mértola para a 17ª Feira da Caça, de 23 a 25 de outubro. Quarta Taça do Algarve XCO e Encontro Regional de Escolas. Acontece dia 18 de outubro no Campus Cotista em Tavira. É uma organização do Clube Bike Team de Tavira. Às 9 horas a partida para as escolas, às 11 horas a competição com a meta em Conceição de Tavira. Mercadinhos de Castro Marim, Odeleite e Azinhal decorrem mensalmente. O Mercadinho na Aldeia, em Odeleite, decorre no primeiro domingo de cada mês, enquanto em Castro Marim acontece no segundo sábado do mês, ao mesmo tempo que a Feira das Velharias. No Azinhal, há mercado no último domingo do mês. Dança até no teatro, às quartas-feiras pela manhã, de 30 de setembro a 18 de novembro. Aulas de dança para a saúde e bem-estar dos séniores. É uma iniciativa da Artificial, Associação Artística e Cultural do Algarve. Aula semanal de uma hora, fortalecimento muscular, cardiorrespiratório, flexibilidade, equilíbrio, coordenação e relaxamento, além de ajudar a criatividade e a memória. Iniciativa com apoio do município no âmbito de Equinócios 2020. e 26. As inscrições acontecem na bilheteira do Teatro Municipal de Tavira. Gestos que se tornam arte é a exposição patente na Misericórdia, em Tavira. Um projeto multidisciplinar que reúne 14 artistas convidados do Conselho de Tavira. Foram desafiados a reinterpretar, através das diferentes linguagens artísticas, as 14 obras de Misericórdia. A exposição nasceu assim num dos mais importantes elementos patrimoniais da Igreja da Misericórdia, o conjunto de 14 painéis de azulejos executados em torno de 1760, onde se encontram representadas as 7 obras de Misericórdia, espirituais e as 7 corporais. É a representatividade destas obras que pode ser visitada durante estes meses na Igreja da Misericórdia, em Tavira. Música nas Igrejas é o projeto da Academia de Música de Tavira. Acontece todos os sábados a partir das 6 da tarde. Dia 17 de outubro, Miguel Pereira ao piano, um concerto para a Ermida de São Sebastião. É o Música nas Igrejas da Academia de Música de Tavira, aos sábados, à tarde, a partir das 18 horas. Até 30 de dezembro, exposição permanente Judeus em Tavira, fragmentos de uma história, para visitar no núcleo islâmico do Museu Municipal. Até 24 de outubro, exposição Uma Árvore, da autoria de Daniel Moreira e Rita Castro Neves, para visitar no Museu Municipal de Tavira, Palácio da Galeria.
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5: São 7 horas e 7 minutos. Tenham um ótimo domingo.

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4: Mercados de Castro Mari, com mais dinâmica e atratividade. Mas com a mesma tradição, os mercados mensais de Castro Mari, Odeleite e Azinhal. A organização do município de Castro Mari oferece uma nova imagem, uniformizando os três mercados do concelho, atraindo um novo público e apresentando as tradições da Serra do Concelho através dos produtos, das gentes, dos costumes, da história e da música. O Mercadinho da Aldeia em Odeleite.

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2: São 7 horas e 45 minutos.

0: Bom dia, são 8 horas.
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3: O tempo para domingo, dia 11 de outubro, o IPMA prevê períodos de céu muito nublado, apresentando-se em geral pouco nublado na região sul. O vento fraco a moderado, de noroeste e, durante a tarde, de sudoeste, no Algarve. Prevê-se uma pequena subida da temperatura mínima no norte e centro e no alto Alentejo, pequena descida da temperatura máxima no litoral oeste. Para Tavira, a temperatura máxima prevista aponta para 26 graus.
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3: No âmbito das comemorações dos 20 anos de abertura da Biblioteca Álvaro de Campos, realiza-se nos dias 23 e 24 de outubro, realizam-se um conjunto de iniciativas dedicadas ao livro antigo e ao património bibliográfico subordinado ao tema Livro Antigo, Memória, Valor e Património. O programa arranca no dia 23, à tarde, às 18 horas, com a palestra O Valor do Livro, Critérios para a Valorização do Livro, dinamizada por Pedro de Azevedo, livreiro, antiquário e perito avaliador de livros, manuscritos e gravuras. A sessão pretende dar a conhecer os principais critérios utilizados na avaliação de livros antigos, abordando os fatores que determinam a sua raridade e influenciam o seu valor histórico, cultural e comercial. A iniciativa dá mote à jornada de avaliação de livros antigos, que decorrerá no dia seguinte. Assim, a 24, logo pela manhã, tem lugar a Bolsa do Livro, Jornada de Avaliação de Livros Antigos. Será conduzida por Pedro Azevedo, a iniciativa que proporcionará aos participantes a possibilidade de apresentar livros antigos para avaliação individual, de acordo com os critérios definidos. Serão aceitos livros impressos até 1900, inclusive, podendo cada participante apresentar até 4 obras. A avaliação terá por referência o critério de mercado, correspondente ao valor previsível de venda em leilão, não envolvendo qualquer oferta ou compromisso de compra. Ainda no dia 24 à tarde, corre a comunicação à Biblioteca de Dom Manuel II, na Biblioteca da Fundação da Casa de Bragança, apresentado por Vicente Vivaldo Fino, bibliotecário e diretor adjunto do Museu Biblioteca da Casa de Bragança. A sessão irá incidir sobre a biblioteca, reunida por Dom Manuel II, constituída por um conjunto de obras dos séculos XV a XVII, com particular destaque para a tipografia portuguesa do século XVI, abordando a sua constituição, os seus catálogos, a sua preservação pela Fundação da Casa de Bragança e os critérios de tratamento e gestão documental das coleções patrimoniais. O conjunto das iniciativas pretende valorizar e também divulgar o património bibliográfico, proporcionando ao público um contacto mais próximo com o livro antigo, com os critérios da sua avaliação e com a importância da preservação do tratamento e da gestão de coleções bibliográficas patrimoniais. Este objetivo é esta celebração para Tavira, que terá lugar nos dias 23 e 24 de outubro. O livro antigo, Memória, Valor e Património, no âmbito das celebrações dos 20 anos da Biblioteca Álvaro de Campos. O Turismo do Algarve lança a terceira edição do programa Competências do Futuro Algarve entre este outubro de 2026 e maio de 2027, voltando a disponibilizar aos profissionais do setor turístico na região um conjunto de ações de formação online, inteligência artificial, transformação digital, liderança, marketing, sustentabilidade, hospitalidade e experiência do cliente estão entre as áreas completadas nesta edição, com participação gratuita e certificada. Promovido pelo Turismo do Algarve, em parceria com o Turismo Portugal, através das Escolas de Hotelaria e Turismo do Algarve, o programa foi lançado em 2024, com o objetivo de reforçar as competências dos profissionais e acompanhar a evolução das necessidades das empresas e do destino no Algarve. As primeiras edições foram realizadas mais de 700 horas de formação, emitidos 1.214 certificados, numa aposta orientada para atualização de competências e para a preparação do setor perante os novos desafios da atividade turística. Para o Turismo do Algarve, a oferta formativa desta terceira edição organiza-se em 7 grandes áreas: a inteligência artificial e transformação digital, gestão comercial e marketing, pessoas, liderança e competências comportamentais, hospitalidade e experiência do cliente, gestão, empreendedorismo e financiamento, conhecimento em turismo e sustentabilidade em ESG. A componente presencial volta a assumir um papel relevante nesta terceira edição. São abordados temas como a eficiência hídrica, enoturismo, apoios financeiros ao turismo, sustentabilidade, inteligência artificial, turismo náutico, turismo de desporto e tendências para o turismo do futuro. O calendário completo desta terceira edição e as ações disponíveis entre este outubro e maio de 2027 pode ser consultado, sabendo mais, no site também do Turismo do Algarve. O presidente do Turismo do Algarve, André Gomes, refere que a competitividade de um destino depende cada vez mais da capacidade de antecipar mudanças, preparar as pessoas para lhes dar resposta. Com esta edição pretende-se aproximar a formação das necessidades reais das empresas e dos profissionais, combinando a competência tecnológica, a gestão de sustentabilidade e de serviços, investindo nas pessoas, também investir na capacidade do Algarve para continuar a evoluir enquanto destino turístico. Esse o objetivo para este grande encontro, na terceira edição do programa Competências do Futuro Algarve, entre outubro de 2026 e maio de 2027. Santa Luzia acolhe uma iniciativa dedicada ao povo. No âmbito da celebração do Dia Mundial do Povo, decorre a iniciativa Haja Povo, Rota Gastronómica, um programa dedicado à identidade local. Acontece até o dia 11 de outubro, reunindo gastronomia, tradição, turismo e cultura. Santa Luzia celebra assim o Dia Mundial do Povo com esta iniciativa, que acontece em toda a freguesia com os vários restaurantes que fazem parte deste roteiro. Neste contexto, o Haja Povo é uma iniciativa organizada pela Junta de Freguesia, valorizando o povo enquanto produto identitário, promovendo a gastronomia local, proporcionando a residentes e visitantes a experiência de descoberta do território através dos saberes e tradições. A iniciativa propõe uma rota gastronómica pelos restaurantes e espaços de restauração aderentes de Santa Luzia. Cada estabelecimento participante apresenta uma criação própria de povo em formato de tapa ou pequena degustação, concebida especialmente para esta ocasião. Para participar na rota, os visitantes podem adquirir um passaporte pelo valor de 2€, que está disponível na Junta de Freguesia e nos espaços aderentes. Além de permitir acompanhar a rota a percorrer os diferentes estabelecimentos participantes, a aquisição do passaporte habilita ainda o titular ao sorteio de prémios que será realizado após o encerramento da iniciativa. Os pratos de degustação têm um valor que varia entre os 5 e os 8 euros, incluindo bebida, cabendo a cada estabelecimento aderente definir o preço da sua proposta dentro deste intervalo. Cada espaço tem assim liberdade para apresentar a sua própria interpretação do povo. A experiência pretende transformar a celebração numa rota de sabores, convidando os participantes a percorrer Santa Luzia, experimentando diferentes propostas, conhecendo a diversidade da gastronomia local, com oportunidade adicional de participar no sorteio de prémios associados ao passaporte. Inserido na celebração do Dia Mundial do Povo, Santa Luzia celebra até 11 de outubro este importante produto de Santa Luzia, que é o povo. Santa Luzia enquanto capital do povo. Pomos ponto final neste espaço de informação. Desejamos-lhe a continuação de um bom fim de semana com a sua rádio.
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Olá, olá Viva, bom dia Algarve, bom dia Portugal, bom dia mundo. Como nós não há... Cá somos nós então para o seu despertar a sul de Portugal na rádio que nos une. Viva povo português! Manhã bem fresca, 17 graus é para já a temperatura que se faz sentir nesta região algarvia. Português! Nós vamos até assim ao longo desta manhã. Para enviar a sua mensagem, utilize a página do Facebook, coloque no alinhamento, não na cronologia. E tem igualmente o nosso telemóvel de serviço unicamente para mensagem. Nosso admirador, eu confesso. E não vamos perder tempo, vamos até ao Livramento, vamos saudar nesta manhã de domingo o Dr. Feliciano, esse cara sou eu, e a sua companheira, a Cristina Barbeiro, para ambos votos de um feliz domingo, um bom início de semana. E porque o Dr. Feliciano também é pescador, nada melhor que esta linda balada de Tony Ribeiro.

Linda balada para iniciarmos o Bom Dia Algarve, Tony Ribeiro, Heróis Pescadoras. Em Luz de Tavira, saudamos na Campina, ou melhor, no Morgadinho, o Luís Macaco, com um grande, grande abraço ao Luís Macaco. Ao Fernando Pacheco, o coelho estava muito saboroso, o Sr. Fernando Pacheco. Para o Pedrito, para todos os clientes, para o Pedrito Júnior, o Pedro, chefe, o chefe. Para a Mónica e para a Diana, votos de um feliz domingo, um bom início de semana e claro extensivo a todos os clientes do Bar O Pedrito.

Ora bem, começamos a juntar os portugueses pelo mundo. Vamos até a Alemanha para saudar o Ricardo Andrade Vargas, ele que nos diz: bom dia Algarve, Gilão FM, Tavira, bom domingo para todos os imigrantes. Forte abraço, Paulo, seu desmarcado. Grande abraço ao Ricardo Andrade Vargas e família.

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8:34, rumpando então os votos de um fantástico domingo, um bom início de semana. Voltamos a interagir com os nossos ouvintes no Livramento, a Encarnação Viegas, o Zé Isidro, o Maurício e a Sofia. Bom dia, amigo, bom dia para todos os meus amigos e família, para ti um abraço e um grande beijinho destes amigos do coração. Obrigado à Encarnação, ao Zé Isidro, ao Maurício e à Sofia.

Na cidade de Olhão, Isoleto Horta, olá, bom dia amigo Paulo, bom dia para a rádio, um bom domingo para todos que estão a ouvir a rádio, muita saúde, um forte abraço amigo Paulo, bom domingo com boa música, obrigado a Isoleto Horta, rápidas melhoras, abraço para a Ilha da Quatra.

necessidade de te vir o Marco Raimundo e família. Bom domingo, com alegria, amigo Paulo. Grande abraço ao Marco Raimundo e família. Na Vila Branca, Noiva do Mar, o António Vieira e Elia Vieira. Bom dia para todos os ouvintes da rádio que ouçam o amigo Paulo Aguiar, né? É o melhor da rádio. Cumprimentos do Grande China na Fuseta. Grande abraço ao António Vieira e à Elia Vieira. Vamos à música, hein? Carlos Granito.

E saudamos o Vitor Fernandes, a Cátia Ventura e o pequeno Rodrigo, a Vitalina Mateus e o Custódio em Valmorto, a Maria Pacheco em Olhão, a Tilinda Guerreiro, Zacarias e Alvina na Poupana, o Mota em Santa Luzia, a Fernanda e o Fernando Trindade também em Santa Luzia. Em Luz de Tavira, para aí tudo, na pastelaria Tecoa em Assis, um abraço, um bom dia para os clientes, para Paulo Cristina, o Nuno Bandarra, Maria João, ó Maria João, não partas a loiça, para a Lisilda, para a Zaza Martins e para a patroa, para a Cristina Assis, com votos de um feliz domingo extensivo a todos os clientes.

A Maria Menino Fernando a intervir, aí família, bom dia, com saúde, alegria, bom dia amigo Paulo Aguiar, família, para todos os ouvintes da Rádio Gila. Um ótimo domingo para todos, vamos lá ser felizes com a boa música da nossa rádio, felicidades, beijinhos e abraços para todos. Obrigado à Maria Fernando, linda mensagem amiga, muitas felicidades. A Blandina Gonçalves Guedes, bom dia para todos os ouvintes e para todas as colegas da Cruz Vermelha Portuguesa de Tavira. Bom trabalho, com muita saúde. Obrigado também à Blandina Gonçalves Guedes. E é mesmo com alegria, Emanuel. Boa viagem, boa condição, obrigado pela boleia. Manhã de domingo, 11 de outubro.

A ilusão de Tavira, Anabela Soares. Bom dia, Paulo. Bom dia a todos os ouvintes da Rádio Gilão. Tenham um excelente domingo, sejam felizes e beijocas. Obrigado, Anabela Soares. Um ótimo domingo, bom início de semana.

Em Vila Real de Santo António, cidade pombalina, onde está a decorrer a Feira da Praia, a Teresa Soeiro Calvinho e o João Calvinho. Bom dia, amigo Paulo, um ótimo domingo e uma excelente semana com saúde. Beijo em grande, abraço do João Calvinho. Grande abraço, amigos, divirtam-se na Feira da Praia, em Vila Real de Santo António.

Ora bem, ora bem. Caminhando então para a Senova, onde iremos atualizar as notícias com a jornalista Ana Cristina. Nós voltaremos à antena dentro de alguns minutos. Até já. Tem tão bom...

0: dia, são 9 horas.
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3: No âmbito das comemorações dos 20 anos de abertura da Biblioteca Álvaro de Campos, realiza-se nos dias 23 e 24 de outubro, realizam-se um conjunto de iniciativas dedicadas ao livro antigo e ao património bibliográfico subordinado ao tema Livro Antigo, Memória, Valor e Património. O programa arranca no dia 23, à tarde, às 18 horas, com a palestra O Valor do Livro, Critérios para a Valorização do Livro, dinamizada por Pedro de Azevedo, livreiro, antiquário e perito avaliador de livros, manuscritos e gravuras. A sessão pretende dar a conhecer os principais critérios utilizados na avaliação de livros antigos, abordando os fatores que determinam a sua raridade e influenciam o seu valor histórico, cultural e comercial. A iniciativa dá mote à jornada de avaliação de livros antigos, que decorrerá no dia seguinte. Assim, a 24, logo pela manhã, tem lugar a Bolsa do Livro, Jornada de Avaliação de Livros Antigos. Será conduzida por Pedro Azevedo, a iniciativa que proporcionará aos participantes a possibilidade de apresentar livros antigos para avaliação individual, de acordo com os critérios definidos. Serão aceitos livros impressos até 1900, inclusive, podendo cada participante apresentar até 4 obras. A avaliação terá por referência o critério de mercado, correspondente ao valor previsível de venda em leilão, não envolvendo qualquer oferta ou compromisso de compra. Ainda no dia 24 à tarde, corre a comunicação à Biblioteca de Dom Manuel II, na Biblioteca da Fundação da Casa de Bragança, apresentado por Vicente Vivaldo Fino, bibliotecário e diretor adjunto do Museu Biblioteca da Casa de Bragança. A sessão irá incidir sobre a biblioteca, reunida por Dom Manuel II, constituída por um conjunto de obras dos séculos XV a XVII, com particular destaque para a tipografia portuguesa do século XVI, abordando a sua constituição, os seus catálogos, a sua preservação pela Fundação da Casa de Bragança e os critérios de tratamento e gestão documental das coleções patrimoniais. O conjunto das iniciativas pretende valorizar e também divulgar o património bibliográfico, proporcionando ao público um contacto mais próximo com o livro antigo, com os critérios da sua avaliação e com a importância da preservação do tratamento e da gestão de coleções bibliográficas patrimoniais. Este objetivo é esta a celebração para Tavira, que terá lugar nos dias 23 e 24 de outubro. O livro antigo, Memória, Valor e Património, no âmbito das celebrações dos 20 anos da Biblioteca Álvaro de Campos. O Turismo do Algarve lança a terceira edição do programa Competências do Futuro Algarve entre este outubro de 2026 e maio de 2027, voltando a disponibilizar aos profissionais do setor turístico na região um conjunto de ações de formação online, inteligência artificial, transformação digital, liderança, marketing, sustentabilidade, hospitalidade e experiência do cliente estão entre as áreas completadas nesta edição, com participação gratuita e certificada. Promovido pelo Turismo do Algarve, em parceria com o Turismo Portugal, através das escolas de hotelaria e turismo do Algarve, o programa foi lançado em 2024, com o objetivo de reforçar as competências dos profissionais e acompanhar a evolução das necessidades das empresas e do destino no Algarve. As primeiras edições foram realizadas mais de 700 horas de formação, emitidos 1.214 certificados, numa aposta orientada para atualização de competências e para a preparação do setor perante os novos desafios da atividade turística. Para o Turismo do Algarve, a oferta formativa desta terceira edição organiza-se em 7 grandes áreas: a inteligência artificial e transformação digital, gestão comercial e marketing, pessoas, liderança e competências comportamentais, hospitalidade e experiência do cliente, gestão, empreendedorismo e financiamento, conhecimento em turismo e sustentabilidade em ESG. A componente presencial volta a assumir um papel relevante nesta terceira edição. São abordados temas como a eficiência hídrica, enoturismo, apoios financeiros ao turismo, sustentabilidade, inteligência artificial, turismo náutico, turismo de desporto e tendências para o turismo do futuro. O calendário completo desta terceira edição e as ações disponíveis entre este outubro e maio de 2027 pode ser consultado, sabendo mais, no site também do Turismo do Algarve. O presidente do Turismo do Algarve, André Gomes, refere que a competitividade de um destino depende cada vez mais da capacidade de antecipar mudanças, preparar as pessoas para lhes dar resposta. Com esta edição pretende-se aproximar a formação das necessidades reais das empresas e dos profissionais, combinando a competência tecnológica, a gestão de sustentabilidade e de serviços, investindo nas pessoas, também investir na capacidade do Algarve para continuar a evoluir enquanto destino turístico. Esse o objetivo para este grande encontro, na terceira edição do programa Competências do Futuro Algarve, entre outubro de 2026 e maio de 2027. Santa Luzia acolhe uma iniciativa dedicada ao polvo. No âmbito da celebração do Dia Mundial do Polvo, decorre a iniciativa Haja Polvo, Rota Gastronómica, um programa dedicado à identidade local. Acontece até o dia 11 de outubro, reunindo gastronomia, tradição, turismo e cultura. Santa Luzia celebra assim o Dia Mundial do Polvo com esta iniciativa, que acontece em toda a freguesia com os vários restaurantes que fazem parte deste roteiro. Neste contexto, o Haja Polvo é uma iniciativa organizada pela Junta de Freguesia, valorizando o polvo enquanto produto identitário, promovendo a gastronomia local, proporcionando a residentes e visitantes a experiência de descoberta do território através dos saberes e tradições. A iniciativa propõe uma rota gastronómica pelos restaurantes e espaços de restauração aderentes de Santa Luzia. Cada estabelecimento participante apresenta uma criação própria de polvo em formato de tapa ou pequena degustação, concebida especialmente para esta ocasião. Para participar na rota, os visitantes podem adquirir um passaporte pelo valor de 2€, que está disponível na Junta de Freguesia e nos espaços aderentes. Além de permitir acompanhar a rota a percorrer os diferentes estabelecimentos participantes, a aquisição do passaporte habilita ainda o titular ao sorteio de prémios que será realizado após o encerramento da iniciativa. Os pratos de degustação têm um valor que varia entre os 5 e os 8 euros, incluindo bebida, cabendo a cada estabelecimento aderente definir o preço da sua proposta dentro deste intervalo. Cada espaço tem assim liberdade para apresentar a sua própria interpretação do polvo. A experiência pretende transformar a celebração numa rota de sabores, convidando os participantes a percorrer Santa Luzia, experimentando diferentes propostas, conhecendo a diversidade da gastronomia local, com oportunidade adicional de participar no sorteio de prémios associados ao passaporte. Inserido na celebração do Dia Mundial do Polvo, Santa Luzia celebra até 11 de outubro este importante produto de Santa Luzia, que é o polvo. Santa Luzia enquanto capital do polvo. Pomos ponto final neste espaço de informação. Desejamos-lhe a continuação de um bom fim de semana com a sua rádio.
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9:13, renovando bem então os votos de um fantástico domingo. Voltamos a interagir com os nossos ouvintes, vamos até às Salinas da Sopressão, saudar o Marco Lourenço, olá, bom dia amigo Paulo, uma música para o meu filhote que completa mais um aniversário, para a esposa, para a filhota, para a mãe e para a Sopressão, mais um dia de guerra e um abraço também para ti, amigo Paulo. Obrigado ao Marco Lourenço, hoje em especial para o seu filhote, que é aniversariante. Muitas, muitas felicidades para o filhote do Marco Lourenço e para essa equipadora da Sopressão. Vamos à música, hein? Com alegria.

Saudamos a Elizabeth Ramos Santos da Água dos Fusos. Olá, amigo Paulo, bom domingo para ti. Beijinhos para a Paula Santos, Salvador, para a Vitalina Mateus de Valmorta, para a Deolinda Guerreiro, para o Zé Paz, para a Domingas Simão, para a Zezinha da Aldeia Nova, para a Conceição Santos e da Lina Pereira, para o João da Sinagoga. Enfim, beijinhos para todos. Obrigado a Elizabeth Ramos Santos. Votos de um fantástico domingo, um bom início de semana.

Montefino, Paulo Sousa e o Paulo. Bom dia, amigo Paulo, é um bom domingo. Põe uma música para mim, para o meu marido e para o Zé e a Cesaltina Alegre, como também para ti, como é assim. Obrigado a Paulo Sousa e ao esposo Paulo, um grande, grande abraço. O Luciano Firmino, bom dia, amigo Paulo, grande abraço, boa emissão, muita saúde para todos. Grande abraço para ti, Luciano Firmino.

Saudamos o nosso amigo Manuel Palmeira. Grande abraço ao Manuel Palmeira. Bom dia, amigo Paulo. Bom dia, Algarve. Façam o favor de serem felizes. Abraço, Manuel Palmeira.

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0: Voltamos a interagir com os nossos ouvintes. Saudamos o Hilário Costa de Jesus, que nos diz: bom dia, Paulo. Grande abraço ao Hilário. Dizendo que me ama. A Paula Cristina e o Nuno Bandar. Bom dia, alegria. Um excelente domingo, beijinhos.
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0: Ora bem, vamos então à música com Ruth Marlena. E é mesmo a sul de bola.

Saudamos a Dora Alexandra Quintino. Bom dia, amigo Paulo. Quero mandar beijinhos aos meus pais, colegas do lar da Pegada. Que tenham um bom dia, que não trabalhem muito. Que eu vou aproveitar a minha folga com os meus amores, marido e filhos. Bom domingo a todos. Obrigado à Dora Alexandra Quintino, família e claro, colegas do Lar da Pegada. Claro, tão bem extensivo a todos os utentes. Francisco Nápoles, Badabó.

Grande, grande abraço para o Mondefino, para a Paula Sousa e para o Paulo. Esta é do nosso tempo, Paulinha. Na cidade de Olhão, Maria Pacheco, bom dia, uma boa semana para todos, com muita saúde e paz e beijinhos. Segunda, Maria Pacheco.

Em Santa Catarina da Fonte do Bispo, saudamos a Dora Correia Palma, o Carlos e os filhotes, com votos de um excelente domingo e um bom início de semana, extensivo a todos os seus familiares e amigos.

Mais um português pelo mundo em Montpellier, o José Vitorino da Silva e família. Bom dia, amigo, bom domingo, boa emissão, boa música portuguesa. Cumprimentos a todos por aí com um abraço deste compatriota. Grande abraço ao José Vitorino da Silva e louve-nos desde Montpellier.

0: Em Luz de Tavira, saudamos o João Alfredo Dias, Única Morgado. Bom dia, amigo Paulo. Um dia muito feliz para ti e família, como também para todo o auditório da Gila. Um grande abraço. Um grande abraço ao João Alfredo e à Única Morgado. Caminhando então para as 10, onde iremos atualizar as notícias com a jornalista Ana Cristina. Voltamos logo a seguir.
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0: Bom dia, são 10 horas.
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2: Oficina de renda de gancho de velha, dias 3, 10, 17 e 31 de outubro, entre as 14 e as 17 horas. O Museu Municipal de Tavira, Palácio da Galeria, acolhe mais um ciclo desta oficina dedicada à renda do gancho de velha, com orientação de Margarida Carrusca. Ao longo das sessões, os participantes terão a oportunidade de aprender os princípios desta arte, ou seja, uma técnica artesanal minuciosa que utiliza um pequeno gancho metálico para criar delicados e elegantes trabalhos de renda. Mais informações, como participar nesta iniciativa gratuita, sabendo na Divisão de Turismo e Património e Museus de Tavira. A Inculta é um projeto cultural em Tavira de 15 a 17 de outubro. Oficinas, diálogos e apresentação em palco, um projeto cultural educativo e participativo em torno da palavra e de Álvaro de Campos. A organização é da Casa Álvaro de Campos, em parceria com o município e a Escola Secundária Dr. Jorge Augusto Correia. Inculta destaca a palavra, a criação e a participação nesta primeira edição, entre outros de Lídia Jorge. Afirmando-se como um projeto cultural, educativo e participativo, contribuindo para que Tavira seja um espaço ativo de pensamento, experimentação e encontro. A programação é aberta à palavra escrita, dita, cantada, representada e debatida. O projeto valoriza a diversidade identitária, a lusofonia, entendidas como experiências vivas de língua partilhada, cruzamento cultural e convivências entre diferenças. A programação integra a oficina e exposição de artes plásticas, os Campos de Álvaro de Campos. Os trabalhos produzidos pelos alunos serão apresentados ao público, reforçando a relação entre escola, cidade e património cultural. A inauguração da exposição acontece dia 15 de outubro. A oficina Ritmo e Poesia, do Beat ao videoclipe, aproxima a poesia moderna da cultura hip-hop e da produção audiovisual, conduzindo os participantes por processos de escrita, interpretação, criação sonora, filmagem e edição. O resultado será uma criação coletiva, relacionando as inquietações de Campos com as linguagens urbanas contemporâneas, a apresentar na abertura de evento a 17 de outubro. Este projeto da Casa Álvaro de Campos, de 15 a 17 de outubro, em Culta, é apresentado na Biblioteca Álvaro de Campos. Feira de Caça de Mértola acontece entre 23 e 25 de outubro, na sua 17ª edição. Agora com uma nova localização, no Parque Desportivo e de Lazer Municipal. O evento apresenta um cartaz musical que inclui Matias Damásio, Dama, Buba Espinho, Bandidos do Cante e Descendentes. O programa diversificado aborda a questão da caça, mas tem muita animação ao longo destes dias. A entrada no recinto é gratuita, mantendo-se o apelo a um contributo simbólico que irá reverter a favor de uma instituição particular de solidariedade social. A edição deste ano reforça a ligação entre a cultura, natureza e desenvolvimento económico local. É este o convite de Mértola para a 17ª Feira da Caça, de 23 a 25 de outubro. Quarta Taça do Algarve XCO e Encontro Regional de Escolas. Acontece dia 18 de outubro no Campus Cotista em Tavira. É uma organização do Clube Bike Team de Tavira. Às 9 horas a partida para as escolas, às 11 horas a competição com a meta em Conceição de Tavira. Mercadinhos de Castro Marim, Odeleite e Azinhal decorrem mensalmente. O Mercadinho na Aldeia, em Odeleite, decorre no primeiro domingo de cada mês, enquanto em Castro Marim acontece no segundo sábado do mês, ao mesmo tempo que a Feira das Velharias. No Azinhal, há mercado no último domingo do mês. Dança até no teatro, às quartas-feiras pela manhã, de 30 de setembro a 18 de novembro. Aulas de dança para a saúde e bem-estar dos séniores. É uma iniciativa da Artificial, Associação Artística e Cultural do Algarve. Aula semanal de uma hora, fortalecimento muscular, cardiorrespiratório, flexibilidade, equilíbrio, coordenação e relaxamento, além de ajudar a criatividade e a memória. Iniciativa com apoio do município no âmbito de Equinócios 2026. As inscrições acontecem na bilheteira do Teatro Municipal de Tavira. Gestos que se tornam arte. É a exposição patente na Misericórdia, em Tavira. Um projeto multidisciplinar que reúne 14 artistas convidados do Conselho de Tavira. Foram desafiados a reinterpretar, através das diferentes linguagens artísticas, as 14 obras de Misericórdia. A exposição nasceu assim num dos mais importantes elementos patrimoniais da Igreja da Misericórdia, o conjunto de 14 painéis de azulejos executados em torno de 1760, onde se encontram representadas as 7 obras de Misericórdia espirituais e as 7 corporais. É a representatividade destas obras que pode ser visitada durante estes meses na Igreja da Misericórdia, em Tavira. Música nas Igrejas é o projeto da Academia de Música de Tavira. Acontece todos os sábados a partir das 6 da tarde. Dia 17 de outubro, Miguel Pereira ao piano, o concerto para a Ermida de São Sebastião. É o Música nas Igrejas da Academia de Música de Tavira, aos sábados à tarde, a partir das 18 horas. Até 30 de dezembro, exposição permanente Judeus em Tavira, fragmentos de uma história, para visitar no núcleo islâmico do Museu Municipal. Até 24 de outubro, exposição Uma Árvore, da autoria de Daniel Moreira e Rita Castro Neves, para visitar no Museu Municipal de Tavira, Palácio da Galeria.
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2: Rumbando então os votos de um fantástico domingo, estamos de regresso à antena para o Bom Dia Algarve, para esta última parte, e tal como acontece ao domingo, sempre que o podemos fazer, falamos de futsal com o nosso especialista Luís Revés. Muito bom dia, Luís. Ontem jogou-se mais uma jornada, Campeonato Nacional, 3ª Divisão, Séniores Masculinos, a estreia do professor Nuno Sabré após a saída de Edgar Caixinha, um jogo que foi sofrer até ao fim, com a vitória a sorrir na equipa adversária.
3: Sim, bom dia Paulo Aguiar, bom dia a todos os ouvintes. Sim, ontem a estreia do Mister Xabregas com um treino, pois também não dá para alterar muita coisa no plantel. Eu não consegui ver a primeira parte, mas na segunda parte não tivemos mal, mas pronto, não tivemos a sorte do jogo para poder conquistar um ponto ou mesmo os três.
2: A equipa que esteve em vantagem, mas na chegada seguinte acaba por sofrer. E tal como o professor Nuno Xabregas o dizia ontem em reportagem à Rádio Gilão, a equipa tem muito que trabalhar, mas não se provê para já aquisições.
3: Sim, pois isso será a ideia do Mista, pois ele contará só com os que estão. Eu penso que ele é que vai ao lema, é que saberá o que é que conseguem, os que lá estão conseguem dar, e depois verá na abertura do mercado de inverno, penso eu.
2: Exato, a estreia então do professor Nunes Abregas, mas há que destacar, e penso que é extremamente importante, e nós não poderíamos deixar de o fazer, o trabalho que Edgar Caixinha realizou à frente do clube.
3: Sim, é verdade, o Ministério da Caixinha, pois não sei qual foi a situação da saída dele, sim, mas temos de destacar, mandar-lhe um grande abraço se ele tiver ouvido, porque na última época, quando estávamos mortos, ele conseguiu levantar, fomos campeões do Algarve, ganhámos a taça, e depois este ano, no início da época, ganhámos a supertaça. Acho que melhor não poderá, mas pronto, são ciclos, passou, e agora é levantar a cabeça e começar um novo ciclo.
2: E acreditamos que a primeira vitória poderá já acontecer no próximo sábado.
3: Sim, pois agora o próximo jogo será para a Taça de Portugal, um jogo diferente, em que a equipa já terá uma semana de treinos com o novo Mister, onde já poderá ter que começar a simular novas ideias, porque a gente sabe que os treinadores nem todos têm as mesmas táticas, mas vamos esperar que aconteça a primeira vitória, e também faz falta para levantar o ânimo da equipa.
2: Luís, um grande abraço, uma ótima semana.
3: Obrigado, igualmente, Paulo.
2: Luís Revés é o nosso especialista de futsal ao domingo, aqui no Bom Dia Algarve. Saudamos a Maria Celeste, em Tavira. Bom dia, Paulo. Uma música à tua maneira. Felicidades para todos que ouvem o teu programa. Um grande abraço para ti. Assina a Maria Celeste. Obrigado também pela companhia no Bom Dia Algarve.

em Valmorta, saudamos a Vitalina Mateus e o Custódio. Bom dia, Paulo. Passa aí uma música aqui para Valmorta. Beijinhos às nossas amigas. Tu sabes quem é. Onde tu tens andado, Paulo? Não te temos visto. Beijinhos, sejam todos felizes. Olha, Vitalina, ando por aí. Beijinho à Vitalina Mateus, um grande abraço ao Custódio, fica aqui também para a Diolinda Guerreiro, para a Maria Pacheco, como também deixa cá ver, para o Vítor Fernandes, a Cátia Ventura e o pequeno Rodrigo. Vamos à música então.

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Saudamos o Idalécio Soares. Bom dia, amigo Paulo, ouvintes, amigos, um bom domingo para todos, em especial para a minha família, como também para todos os amigos em Perpignan. Um grande abraço, amigo Paulo. Abraço ao Idalécio Soares, a Zezinha da Aldeia Nova, o Teixeira e a Sofia. Bom dia, boa semana, saúde para todos. Abraço, amigo Paulo, sejam felizes. Pessoas bonitas. Uma ótima feira da praia, Zezinha. Divirta-se, amiga. Um grande abraço.

Ora bem, estamos a encerrar então esta edição do Bom Dia Algarve para esta manhã de domingo 11 de outubro. A todos que deram um colorido diferente esta manhã, votos de um fantástico domingo, um bom início de semana e, agora, se me permitem, façam o favor de serem felizes.

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0: São 12 horas em Portugal Continental e na Madeira são 11 nos Açores.
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3: Os sindicatos do Algarve mobilizam os trabalhadores para a manifestação nacional convocada para 17 de outubro em Lisboa e a preparação do 11º Congresso, agendado para o dia 23 em Faro. A reunião realizada a 7 de outubro, nessa reunião a direção analisou as condições de vida, do trabalho na região, apontando problemas como os baixos salários, a precariedade e a desregulação dos horários e dificuldades no acesso à habitação. Lembrando que a manifestação está agendada para as 2:30 da tarde em Lisboa, no cais do Sodré, com percurso até aos restauradores. A análise à situação laboral no Algarve, a direção da organização identificou a degradação das condições de vida, o aumento da exploração e crescente desregulação dos horários de trabalho, diz o sindicato. A USAL CGTPI manifesta ainda a preocupação com a degradação dos serviços públicos, como o Serviço Nacional de Saúde, a situação da escola pública. A estrutura sindical considera que, apesar dos lucros das grandes empresas, persistem dificuldades económicas para os trabalhadores. A organização defende que a mobilização deve continuar após aquilo que classifica como uma grande vitória dos trabalhadores na derrota do pacote laboral, considerando necessário prosseguir a luta, diz ainda o sindicato. Se o congresso marcado para o dia 23 de outubro, a direção da USAL a preparar o seu congresso no auditório da Escola Secundária João Deus em Faro. O encontro é um momento para definir as prioridades e linhas estratégicas de ação sindical para o período 2026 a 2030, reunindo a estrutura sindical para estabelecer os objetivos dos próximos 4 anos. Em São Brás de Alportel está concluída a obra de construção da nova unidade de saúde familiar. O empenho nestas várias etapas que faltavam para entrar em funcionamento. A obra de construção do novo edifício da unidade de saúde familiar de São Brás de Alportel está concluída. Falta agora o apetrechamento da infraestrutura com os equipamentos necessários à sua entrada em funcionamento. Dado que então a Administração Regional de Saúde do Algarve diz o município não cumpriu com o estabelecido no acordo que definia caber à tutela do Ministério da Saúde equipar a nova estrutura, aproximando-se a data de conclusão da obra, sem qualquer procedimento a avançar. O presidente da Câmara de São Brás de Alportel tomou assim a iniciativa de propor ao presidente do Conselho de Administração da Unidade Local de Saúde do Algarve, Tiago Botelho, apresentar o município uma candidatura a fundos comunitários do programa Algarve 2030, em parceria com a LIS, para obter apoio para a aquisição de equipamento, orçado em cerca de 308 mil euros, sem o qual não pode abrir ao público e servir a comunidade com o seu propósito. Neste comunicado que chega até nós, da Câmara de São Brás de Alportel, é referido que a conclusão da obra foi assinada no dia 2 de outubro, com uma visita ao novo equipamento, contou com a presença do presidente do Conselho de Administração da ULS Algarve, Tiago Botelho, acompanhado também por Gabriela Peixoto e Daniel Custódio, coordenador da unidade de saúde familiar, acompanhados de alguns elementos da equipa. Lembrando que o novo edifício dispõe de 14 gabinetes médicos, de enfermagem e de tratamento, sala de formação e sala polivalente, recepção e sala de espera, instalações sanitárias, balneários para funcionários, entre outras infraestruturas. Durante o encontro, a Presidente da Câmara de São Brás de Alportel, Marlene Guerreiro, destacou o empenho da empresa construtora e da equipa técnica do município para que a obra fosse concluída. Em Castro Maria, o município continua a levar água à serra, assinando protocolo inédito com o Fundo Ambiental para financiar a 100% a obra de Cortelha. Esta obra de abastecimento de água à Cortelha e outros aglomerados da Serra de Castro Maria vai ser integralmente financiada por fundos comunitários, depois do município ter assinado um protocolo com o Fundo Ambiental que assegura um reforço de 40% do financiamento. A empreitada, que já se encontra em execução, tinha anteriormente uma comparticipação de 60% aprovada através do Portugal 2030. O novo financiamento financiamento foi formalizado no âmbito de uma iniciativa promovida pela Ministra do Ambiente e Energia, Maria da Graça Carvalho, no final do mês de setembro. Com o reforço agora assegurado, a intervenção passa a contar com financiamento comunitário na totalidade, permitindo ao município libertar recursos para outras intervenções consideradas necessárias. A empreitada prevê a construção de uma rede de abastecimento e distribuição de água para servir localidades de Cortelha, Marroquil, Amendoeira, Beliche e Corte Gago, reforçando o acesso a este serviço básico em zonas mais isoladas do concelho. No âmbito da obra, também a construção de depósito em Pero Vaz, que irá receber água para assegurar a distribuição através da nova rede. A intervenção prevê ainda a ligação ao subsistema central de abastecimento, que deverá chegar desde o Val do Gato, passando por Corujos e Corte Gaco. A intervenção integra a Estratégia Municipal de Expansão da Rede Pública de Abastecimento de Água às povoações da Serra de Castro Marim, melhorando as condições de acesso da população e serviços básicos. Lembrando que em 2024 o município abriu a rede de abastecimento de água em Pisabarro. Em 2020 uma intervenção permitiu estender a rede a mais de 30 povoações das freguesias de Azinhal e de Odelete.
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3: No âmbito das comemorações dos 20 anos de abertura da Biblioteca Álvaro de Campos, realiza-se nos dias 23 e 24 de outubro, realizam-se um conjunto de iniciativas dedicadas ao livro antigo e ao património bibliográfico subordinado ao tema Livro Antigo, Memória, Valor e Património. O programa arranca no dia 23, à tarde, às 18 horas, com a palestra O Valor do Livro, Critérios para a Valorização do Livro, dinamizada por Pedro de Azevedo, livreiro, antiquário e perito avaliador de livros, manuscritos e gravuras. A sessão pretende dar a conhecer os principais critérios utilizados na avaliação de livros antigos, abordando os fatores que determinam a sua raridade e influenciam o seu valor histórico, cultural e comercial. A iniciativa dá mote à jornada de avaliação de livros antigos, que decorrerá no dia seguinte. Assim, a 24, logo pela manhã, tem lugar a Bolsa do Livro, Jornada de Avaliação de Livros Antigos. Será conduzida por Pedro Azevedo, a iniciativa que proporcionará aos participantes a possibilidade de apresentar livros antigos para avaliação individual, de acordo com os critérios definidos. Serão aceitos livros impressos até 1900, inclusive, podendo cada participante apresentar até 4 obras. A avaliação terá por referência o critério de mercado, correspondente ao valor previsível de venda em leilão, não envolvendo qualquer oferta ou compromisso de compra. Ainda no dia 24 à tarde, corre a comunicação à Biblioteca de Dom Manuel II, na Biblioteca da Fundação da Casa de Bragança, apresentado por Vicente Vivaldo Fino, bibliotecário e diretor adjunto do Museu Biblioteca da Casa de Bragança. A sessão irá incidir sobre a biblioteca, reunida por Dom Manuel II, constituída por um conjunto de obras dos séculos XV a XVII, com particular destaque para a tipografia portuguesa do século XVI, abordando a sua constituição, os seus catálogos, a sua preservação pela Fundação da Casa de Bragança e os critérios de tratamento e gestão documental das coleções patrimoniais. O conjunto das iniciativas pretende valorizar e também divulgar o património bibliográfico, proporcionando ao público um contacto mais próximo com o livro antigo, com os critérios da sua avaliação e com a importância da preservação do tratamento e da gestão de coleções bibliográficas patrimoniais. É esta a celebração para Tavira que terá lugar nos dias 23 e 24 de outubro. O livro antigo, Memória, Valor e Património, no âmbito das celebrações dos 20 anos da Biblioteca Álvaro de Campos. Ainda no âmbito de Tavira e das iniciativas por estes tempos, estamos em outubro, por regra mandato de tradição, que por esta altura possamos celebrar Álvaro de Campos. Também uma iniciativa da Armação do Artista, Vitor Correia.
4: É verdade, nós, à semelhança do que temos feito desde a nossa existência na cidade, nós temos festejado sempre o aniversário do Álvaro de Campos, e este ano não é exceção, portanto fica aqui o convite a todos, venham à Armação do Artista, quinta-feira, dia 15 de outubro, que é o dia de nascimento do Álvaro de Campos. Nós vamos passar aqui na sede da Armação um documentário que se chama Quem é Álvaro de Campos, realizado pelo Miguel Andrade e por mim próprio, e cantaremos os parabéns e fazemos aqui alguma, pronto, uma pequena festa de aniversário ao Álvaro de Campos, uma coisa muito simbólica, mas que gostávamos muito que a cidade aderisse. Ficam já aqui o convite no ar para que todos se dirijam à armação às 6:30, no dia 15 de outubro, aos anos do Álvaro de Campos.
3: Fica o convite da parte da armação do artista, também a celebração de Álvaro de Campos, algo que acontece na cidade há alguns anos, promovido também pela armação do artista. Tavira convida jovens, associações, entidades e comunidade a participar na construção das políticas locais de juventude. Decorre até o dia 9 de novembro a consulta pública de Estratégia Municipal da Juventude, dando continuidade ao processo participado de construção deste instrumento orientador das políticas municipais de juventude, proporcionando à comunidade a oportunidade de apresentar contributos. Estratégia que pretende estabelecer objetivos, prioridades, linhas de atuação e propostas de ação para os próximos anos, tendo em consideração as necessidades, expectativas e aspirações dos jovens tavirenses. A preparação do documento assentou no processo participado e colaborativo desenvolvido pelo município em articulação com a Cooperativa Ecos, Cooperativa de Educação, Cooperação e Desenvolvimento, integrando diferentes momentos de auscultação e participação da comunidade jovem. Ao longo deste processo, jovens do concelho tiveram a oportunidade de partilhar as expectativas, perspectivas, identificar necessidades e desafios, apresentando propostas e contribuindo para ideias para o desenvolvimento das políticas locais da juventude. Contributos que constituem uma importante base para a definição das prioridades, propostas e a ação refletida no documento que agora é colocado à discussão pública. A consulta pública representa mais uma oportunidade para aprofundar a dimensão participativa, permitindo aos jovens, cidadãos, associações juvenis e entidades parceiras e demais interessados conhecer o documento, apresentar sugestões e observações que possam ser ponderados na consolidação da versão final estratégica municipal da juventude. A autarquia pretende continuar a fomentar uma política de juventude, diz na nota que chega à nossa redação, construída com e para os jovens, reforçando a participação na definição das respostas e prioridades municipais que lhes dizem diretamente a respeito. A proposta da Estratégia Municipal da Juventude está disponível para consulta no site, podendo os contributos ser apresentados até 9 de novembro. Concluído o período da consulta pública, os contributos recebidos serão analisados, ponderados, submetidos posteriormente à apreciação dos órgãos municipais competentes. Esta a nota para todos aqueles que queiram também apresentar algumas ideias ou sugestões relativamente a esta consulta pública da Estratégia Municipal da Juventude de Tavira, a consulta pública até 9 de novembro. Em Mértola, a Feira da Caça regressa com nova localização e cartaz musical de destaque. É a 17ª Feira da Caça de Mértola. Acontece entre 25 e 27 de outubro, estreando uma nova localização no Parque Desportivo e de Lazer Municipal. O evento apresenta um cartaz musical que inclui Matias Damásio, Dama, Buba Espinho, Bandidos do Canto e Descendentes. O programa arranca 23 de outubro às 22h30, concerto com Matias Damásio. A entrada no recinto é gratuita, mantendo-se o apelo ao contributo simbólico de 1 euro, que reverte na totalidade a apoiar uma instituição de solidariedade social local. A edição deste ano reforça a ligação entre a cultura, a natureza, desenvolvimento económico local, para mais uma edição desta feita, a 17ª Feira da Caça de Mértola.
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6: São 13 horas e 32 minutos. A continuação de uma ótima tarde. Obrigado por estar com a Rádio Gilão aí desse lado.

0: Boa tarde, são 14 horas.
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2: Oficina de renda de gancho de Velha, dias 3, 10, 17 e 31 de outubro, entre as 14 e as 17 horas. O Museu Municipal de Tavira, Palácio da Galeria, acolhe mais um ciclo desta oficina dedicada à renda do gancho de Velha, com orientação de Margarida Carrusca. Ao longo das sessões, os participantes terão a oportunidade de aprender os princípios desta arte, ou seja, uma técnica artesanal minuciosa que utiliza um pequeno gancho metálico para criar delicados e elegantes trabalhos de renda. Mais informações, como participar nesta iniciativa gratuita, sabendo na Divisão de Turismo e Património e Museus de Tavira. A Inculta é um projeto cultural em Tavira de 15 a 17 de outubro. Oficinas de diálogos e apresentação em palco, um projeto cultural educativo e participativo em torno da palavra e de Álvaro de Campos. A organização é da Casa Álvaro de Campos, em parceria com o município e a Escola Secundária Dr. Jorge Augusto Correia. Inculta destaca a palavra, a criação e a participação nesta primeira edição, entre outros, de Lídia Jorge. Afirmando-se como um projeto cultural, educativo e participativo, contribuindo para que Tavira seja um espaço ativo de pensamento, experimentação e encontro. A programação é aberta à palavra escrita, dita, cantada, representada e debatida. O projeto valoriza a diversidade identitária e a lusofonia, entendidas como experiências vivas de língua partilhada, cruzamento cultural e convivências entre diferenças. A programação integra a oficina e exposição de artes plásticas, os Campos de Álvaro de Campos. Os trabalhos produzidos pelos alunos serão apresentados ao público, reforçando a relação entre escola, cidade e património cultural. A inauguração da exposição acontece dia 15 de outubro. A oficina Ritmo e Poesia, do Beat ao videoclipe, aproxima a poesia moderna da cultura hip-hop e da produção audiovisual, conduzindo os participantes por processos de escrita, interpretação, criação sonora, filmagem e edição. O resultado será uma criação coletiva, relacionando as inquietações de Campos com as linguagens urbanas contemporâneas, a apresentar na abertura de evento a 17 de outubro. Este projeto da Casa Álvaro de Campos, de 15 a 17 de outubro em Culta, é apresentado na Biblioteca Álvaro de Campos. Feira de Caça de Mértola acontece entre 23 e 25 de outubro, na sua 17ª edição. Agora com uma nova localização, no Parque Desportivo e de Lazer Municipal. O evento apresenta um cartaz musical que inclui Matias Damásio, Dama, Buba Espinho, Bandidos do Cante e Descendentes. O programa Diversificado aborda a questão da caça, mas tem muita animação ao longo destes dias. A entrada no recinto é gratuita, mantendo-se o apelo a um contributo simbólico que irá reverter a favor de uma instituição particular de solidariedade social. A edição deste ano reforça a ligação entre a cultura, natureza e desenvolvimento económico local. É este o convite de Mértola para a 17ª Feira da Caça, de 23 a 25 de outubro. Quarta Taça do Algarve XCO e Encontro Regional de Escolas. Acontece dia 18 de outubro no Campus Cotista em Tavira. É uma organização do Clube Bike Team de Tavira. Às 9 horas a partida para as escolas, às 11 horas a competição com a meta em Conceição de Tavira. Mercadinhos de Castro Marim, Odeleite e Azinhal decorrem mensalmente. O Mercadinho na Aldeia em Odeleite decorre no primeiro domingo de cada mês, enquanto em Castro Marim acontece no segundo sábado do mês, ao mesmo tempo que a Feira das Velharias. No Azinhal, há mercado no último domingo do mês. Dança até no teatro, às quartas-feiras pela manhã, de 30 de setembro a 18 de novembro. Aulas de dança para a saúde e bem-estar dos séniores. É uma iniciativa da Artificial, Associação Artística e Cultural do Algarve. Aula semanal de uma hora, fortalecimento muscular, cardiorrespiratório, flexibilidade, equilíbrio, coordenação e relaxamento, além de ajudar a criatividade e a memória. Iniciativa com apoio do município no âmbito de Equinócios 2026. As inscrições acontecem na bilheteira do Teatro Municipal de Tavira. Gestos que se tornam arte. É a exposição patente na Misericórdia em Tavira. Um projeto multidisciplinar que reúne 14 artistas convidados do Conselho de Tavira. foram desafiados a reinterpretar, através das diferentes linguagens artísticas, as 14 obras de Misericórdia. A exposição nasceu assim num dos mais importantes elementos patrimoniais da Igreja da Misericórdia, o conjunto de 14 painéis de azulejos executados em torno de 1760, onde se encontram representadas as 7 obras de Misericórdia espirituais e as 7 corporais. É a representatividade destas obras que pode ser visitada durante estes meses na Igreja da Misericórdia, em Tavira. Música nas Igrejas é o projeto da Academia de Música de Tavira. Acontece todos os sábados a partir das 6 da tarde. Dia 17 de outubro, Miguel Pereira ao piano, o concerto para a Ermida de São Sebastião. É o Música nas Igrejas da Academia de Música de Tavira, aos sábados à tarde, a partir das 18 horas. Até 30 de dezembro, exposição permanente Judeus em Tavira, fragmentos de uma história para visitar no núcleo islâmico do Museu Municipal. Até 24 de outubro, exposição Uma Árvore, da autoria de Daniel Moreira e Rita Castro Neves, para visitar no Museu Municipal de Tavira, Palácio da Galeria.
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0: O convite está feito. Continuamos no ar até às 18 horas na Rádio Gilão. Estas são as emissões de fim de semana.
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São 14 horas e 36 minutos. A continuação de uma ótima tarde. Obrigado por nos levar connosco aí desse lado. 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

são as tardes de fim de semana a marcar presença aqui na Rádio Gelão. Até às 18 horas com Sérgio Miguel. Boa tarde, uma boa viagem.

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0: Meu comandante!
1: São 15 horas e 37 minutos. 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
1: Em São Brás de Alportel está concluída a obra de construção da nova unidade de saúde familiar. O empenho nestas várias etapas que faltavam para entrar em funcionamento. A obra de construção do novo edifício da unidade de saúde familiar de São Brás de Alportel está concluída. Falta agora o apetrechamento da infraestrutura com os equipamentos necessários à sua entrada em funcionamento. Dado que então a Administração Regional de Saúde do Algarve diz que o município não cumpriu com o estabelecido no acordo que definia caber à tutela do Ministério da Saúde equipar a nova estrutura, aproximando-se a data de conclusão da obra, sem qualquer procedimento a avançar. O Presidente da Câmara de São Brás de Alportel tomou assim a iniciativa de propor ao Presidente do Conselho de Administração da Unidade Local de Saúde do Algarve, Tiago Botelho, apresentar o município uma candidatura a fundos comunitários do Programa Algarve 2030, em parceria com a LIS, para obter apoio para a aquisição de equipamento, orçado em cerca de 308 mil euros, sem o qual não pode abrir ao público e servir a comunidade com o seu propósito. Neste comunicado que chega até nós, da Câmara de São Brás de Alportel, é referido que a conclusão da obra foi assinada no dia 2 de outubro, com uma visita ao novo equipamento, contou com a presença do Presidente do Conselho de Administração da ULS Algarve, Tiago Botelho, acompanhado também por Gabriela Peixoto e Daniel Custódio, coordenador da Unidade de Saúde Familiar, acompanhados de alguns elementos da equipa. Lembrando que o novo edifício dispõe de 14 gabinetes médicos, de enfermagem e de tratamento, sala de formação e sala polivalente, recepção e sala de espera, instalações sanitárias, balneários para funcionários, entre outras infraestruturas. Durante o encontro, a Presidente da Câmara de São Brás de Alportel, Marlene Guerreiro, destacou o empenho da empresa construtora e da equipa técnica do município para que a obra fosse concluída. Em Castro Maria, o município continua a levar água à serra, assinando protocolo inédito com o Fundo Ambiental para financiar a 100% a obra da Cortelha. Esta obra de abastecimento de água à Cortelha e outros aglomerados da Serra de Castro Maria vai ser integralmente financiada por fundos comunitários, depois do município ter assinado um protocolo com o Fundo Ambiental que assegura um reforço de 40% do financiamento. A empreitada, que já se encontra em execução, tinha anteriormente uma comparticipação de 60% aprovada através do Portugal 2030. O novo financiamento foi formalizado no âmbito de uma iniciativa promovida pela Ministra do Ambiente e Energia, Maria da Graça Carvalho, no final do mês de setembro. Com o reforço agora assegurado, a intervenção passa a contar com financiamento comunitário na totalidade, permitindo ao município libertar recursos para outras intervenções consideradas necessárias. A empreitada prevê a construção de uma rede de abastecimento e distribuição de água para servir localidades de Cortelha, Marroquil, Amendoeira, Beliche e Corte Gago, reforçando o acesso a este serviço básico em zonas mais isoladas do concelho. No âmbito da obra, também construção de depósito em Pero Vaz, que irá receber água para assegurar a distribuição através da nova rede. A intervenção prevê ainda a ligação ao subsistema central de abastecimento, que deverá chegar desde o Val do Gato, passando por Corujos e Corte Gaco. A intervenção integra a estratégia municipal de expansão da rede pública de abastecimento de água às povoações da Serra de Castro Marim, melhorando as condições de acesso da população e serviços básicos. Lembrando que em 2024 o município abriu a rede de abastecimento de água em Pisabarro. Em 2020 uma intervenção permitiu estender a rede a mais de 30 povoações das freguesias de Azinhal e de Odeleite. Tavira convida jovens, associações, entidades e comunidade a participar na construção das políticas locais de juventude. Decorre até o dia 9 de novembro a consulta pública de Estratégia Municipal da Juventude, dando continuidade ao processo participado de construção deste instrumento orientador das políticas municipais de juventude, proporcionando à comunidade a oportunidade de apresentar contributos. Estratégia que pretende estabelecer objetivos, prioridades, linhas de atuação e propostas de ação para os próximos anos, tendo em consideração as necessidades, expectativas e aspirações dos jovens tavirenses. A preparação do documento assentou no processo participado e colaborativo desenvolvido pelo município em articulação com a Cooperativa Ecos, Cooperativa de Educação, Cooperação e Desenvolvimento, integrando diferentes momentos de auscultação e participação da comunidade jovem. Ao longo deste processo, jovens do Conselho tiveram a oportunidade de partilhar as expectativas, perspectivas, identificar necessidades e desafios, apresentando propostas e contribuindo para ideias para o desenvolvimento das políticas locais da juventude. Contributos que constituem uma importante base para a definição das prioridades, propostas e a ação refletida no documento que agora é colocado à discussão pública. A consulta pública representa mais uma oportunidade para aprofundar a dimensão participativa, permitindo aos jovens cidadãos, associações juvenis, entidades parceiras e demais interessados conhecer o documento, apresentar sugestões e observações que possam ser ponderados na consolidação da versão final estratégica municipal da juventude. A autarquia pretende continuar a fomentar uma política de juventude, diz na nota que chega à nossa redação, construída com e para os jovens, reforçando a participação na definição das respostas e prioridades municipais que lhes dizem diretamente a respeito. A proposta da Estratégia Municipal da Juventude está disponível para consulta no site, podendo os contributos ser apresentados até 9 de novembro. Concluído o período de consulta pública, os contributos recebidos serão analisados, ponderados, submetidos posteriormente à apreciação dos órgãos municipais competentes. Esta a nota para todos aqueles que queiram também apresentar algumas ideias ou sugestões relativamente a esta consulta pública da Estratégia Municipal da Juventude de Tavira, a consulta pública até 9 de novembro.
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1: Ainda no âmbito de Tavira e das iniciativas por estes tempos, estamos em outubro, por regra mandato de adição, que por esta altura possamos celebrar Álvaro de Campos. Também uma iniciativa da armação do artista Vítor Correia.
2: É verdade, nós, à semelhança do que temos feito desde a nossa existência na cidade, nós temos festejado sempre o aniversário do Álvaro de Campos, e este ano não é exceção. Portanto, fica aqui o convite a todos, venham à Armação do Artista, quinta-feira, dia 15 de outubro, que é o dia de nascimento do Álvaro de Campos. Nós vamos passar aqui na sede da Armação um documentário que se chama Quem é Álvaro de Campos, realizado pelo Miguel Andrade e por mim próprio, e cantaremos os parabéns e fazemos aqui alguma, pronto, uma pequena festa de aniversário ao Álvaro de Campos, uma coisa muito simbólica, mas que gostávamos muito que a cidade aderisse. Ficam já aqui o convite no ar para que todos se dirijam à Armação às 6h30, no dia 15 de outubro, aos anos do Álvaro de Campos.
1: Fica o convite da parte da Armação do Artista, também a celebração de Álvaro de Campos, algo que acontece na cidade há alguns anos, promovido também pela Armação do Artista. Em Mértola, a Feira da Caça regressa com nova localização e cartaz musical de destaque. É a 17ª Feira da Caça de Mértola. Acontece entre 25 e 27 de outubro, estreando uma nova localização no Parque Desportivo e de Lazer Municipal. O evento apresenta um cartaz musical que inclui Matias Damásio, Dama, Buba Espinho, Bandidos do Canto e Descendentes. O programa arranca 23 de outubro às 22h30, concerto com Matias Damásio. A entrada no recinto é gratuita, mantendo-se o apelo ao contributo simbólico de 1 euro, que reverte na totalidade a apoiar uma instituição de solidariedade social local. A edição deste ano reforça a ligação entre a cultura, a natureza, desenvolvimento económico local, para mais uma edição desta feita, a 17ª Feira da Caça de Mértola.
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São 16 horas e 42 minutos. 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

São 17 horas e 41 minutos. 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
2: Estas são as tardes de fim de semana a marcar presença aqui na Rádio Gilão. Até às 18 horas com Sérgio Miguel. 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

0: Boa tarde, são 18 horas.
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2: Os sindicatos do Algarve mobilizam os trabalhadores para a manifestação nacional convocada para 17 de outubro em Lisboa e a preparação do 11º Congresso, agendado para o dia 23 em Faro. A reunião realizada a 7 de outubro, nessa reunião a direção analisou as condições de vida do trabalho na região, apontando problemas como os baixos salários, a precariedade e a desregulação dos horários e dificuldades no acesso à habitação. Lembrando que a manifestação está agendada para as 2:30 da tarde em Lisboa, no cais do Sodré, com percurso até aos restauradores. Análise à situação laboral no Algarve, a direção da organização identificou a degradação das condições de vida, o aumento da exploração e crescente desregulação dos horários de trabalho, diz o sindicato. A USAL CGTPI manifesta ainda a preocupação com a degradação dos serviços públicos, como o Serviço Nacional de Saúde, a situação da escola pública. A estrutura sindical considera que, apesar dos lucros das grandes empresas, persistem dificuldades económicas para os trabalhadores. A organização defende que a mobilização deve continuar após aquilo que classifica como uma grande vitória dos trabalhadores na derrota do pacote laboral, considerando necessário prosseguir a luta, diz ainda o sindicato. Se um congresso marcado para o dia 23 de outubro, a direção da USAL a preparar o seu congresso no auditório da Escola Secundária João Deus em Faro. O encontro é um momento para definir as prioridades e linhas estratégicas de ação sindical para o período 2026 a 2030, reunindo a estrutura sindical para estabelecer os objetivos dos próximos 4 anos. Em São Brás de Alportel está concluída a obra de construção da nova unidade de saúde familiar. O empenho nestas várias etapas que faltavam para entrar em funcionamento. A obra de construção do novo edifício da unidade de saúde familiar de São Brás de Alportel está concluída. Falta agora o apetrechamento da infraestrutura com os equipamentos necessários à sua entrada em funcionamento. Dado que então a Administração Regional de Saúde do Algarve diz o município não cumpriu com o estabelecido no acordo que definia caber à tutela do Ministério da Saúde equipar a nova estrutura, aproximando-se a data de conclusão da obra, sem qualquer procedimento a avançar. O presidente da Câmara de São Brás de Alportel tomou assim a iniciativa de propor ao presidente do Conselho de Administração da Unidade Local de Saúde do Algarve, Tiago Botelho, apresentar o município uma candidatura a fundos comunitários do programa Algarve 2030, em parceria com a LIS, para obter apoio para a aquisição de equipamento, orçado em cerca de 308 mil euros, sem o qual não pode abrir ao público e servir a comunidade com o seu propósito. Neste comunicado que chega até nós, da Câmara de São Brás de Alportel, é referido que a conclusão da obra foi assinada no dia 2 de outubro, com uma visita ao novo equipamento, contou com a presença do presidente do Conselho de Administração da ULIS Algarve, Tiago Botelho, acompanhado também por Gabriela Peixoto e Daniel Custódio, coordenador da Unidade de Saúde Familiar, acompanhados de alguns elementos da equipa. Lembrando que o novo edifício dispõe de 14 gabinetes médicos, de enfermagem e de tratamento, sala de formação e sala polivalente, recepção e sala de espera, instalações sanitárias, balneários para funcionários, entre outras infraestruturas. Durante o encontro, a Presidente da Câmara de São Brás de Alportel, Marlene Guerreiro, destacou o empenho da empresa construtora e da equipa técnica do município para que a obra fosse concluída. Em Castro Maria, o município continua a levar água à serra, assinando protocolo inédito com o Fundo Ambiental para financiar a 100% a obra de Cortelha. Esta obra de abastecimento de água à Cortelha e outros aglomerados da Serra de Castro Maria vai ser integralmente financiada por fundos comunitários, depois do município ter assinado um protocolo com o Fundo Ambiental que assegura um reforço de 40% do financiamento. A empreitada, que já se encontra em execução, tinha anteriormente uma comparticipação de 60% aprovada através do Portugal 2030. O novo financiamento financiamento foi formalizado no âmbito de uma iniciativa promovida pela Ministra do Ambiente e Energia, Maria da Graça Carvalho, no final do mês de setembro. Com o reforço agora assegurado, a intervenção passa a contar com financiamento comunitário na totalidade, permitindo ao município libertar recursos para outras intervenções consideradas necessárias. A empreitada prevê a construção de uma rede de abastecimento e distribuição de água para servir localidades de Cortelha, Marroquil, Amendoeira, Beliche e Corte Gago, reforçando o acesso a este serviço básico em zonas mais isoladas do concelho. No âmbito da obra, também a construção de depósito em Pero Vaz, que irá receber água para assegurar a distribuição através da nova rede. A intervenção prevê ainda a ligação ao subsistema central de abastecimento, que deverá chegar desde o Val do Gato, passando por Corujos e Corte Gaco. A intervenção integra a Estratégia Municipal de Expansão da Rede Pública de Abastecimento de Água às povoações da Serra de Castro Marim, melhorando as condições de acesso da população e serviços básicos. Lembrando que em 2024 o município abriu a rede de abastecimento de água em Pisabarro. Em 2020 uma intervenção permitiu estender a rede a mais de 30 povoações das freguesias de Azinhal e de Odeleite.
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2: No âmbito das comemorações dos 20 anos de abertura da Biblioteca Álvaro de Campos, realiza-se nos dias 23 e 24 de outubro, realizam-se um conjunto de iniciativas dedicadas ao livro antigo e ao património bibliográfico subordinado ao tema Livro Antigo, Memória, Valor e Património. O programa arranca no dia 23, à tarde, às 18 horas, com a palestra O Valor do Livro, Critérios para a Valorização do Livro, dinamizada por Pedro de Azevedo, livreiro, antiquário e perito avaliador de livros, manuscritos e gravuras. A sessão pretende dar a conhecer os principais critérios utilizados na avaliação de livros antigos, abordando os fatores que determinam a sua raridade e influenciam o seu valor histórico, cultural e comercial. A iniciativa dá mote à jornada de avaliação de livros antigos, que decorrerá no dia seguinte. Assim, a 24, logo pela manhã, tem lugar a Bolsa do Livro, Jornada de Avaliação de Livros Antigos. Será conduzida por Pedro Azevedo, a iniciativa que proporcionará aos participantes a possibilidade de apresentar livros antigos para avaliação individual, de acordo com os critérios definidos. Serão aceitos livros impressos até 1900, inclusive, podendo cada participante apresentar até 4 obras. A avaliação terá por referência o critério de mercado, correspondente ao valor previsível de venda em leilão, não envolvendo qualquer oferta ou compromisso de compra. Ainda no dia 24 à tarde, corre a comunicação à Biblioteca de Dom Manuel II, na Biblioteca da Fundação da Casa de Bragança, apresentado por Vicente Vivaldo Fino, bibliotecário e diretor adjunto do Museu Biblioteca da Casa de Bragança. A sessão irá incidir sobre a biblioteca, reunida por Dom Manuel II, constituída por um conjunto de obras dos séculos XV a XVII, com particular destaque para a tipografia portuguesa do século XVI, abordando a sua constituição, os seus catálogos, a sua preservação pela Fundação da Casa de Bragança e os critérios de tratamento e gestão documental das coleções patrimoniais. O conjunto das iniciativas pretende valorizar e também divulgar o património bibliográfico, proporcionando ao público um contacto mais próximo com o livro antigo, com os critérios da sua avaliação e com a importância da preservação do tratamento e da gestão de coleções bibliográficas patrimoniais. É esta a celebração para Tavira que terá lugar nos dias 23 e 24 de outubro. O livro antigo, Memória, Valor e Património, no âmbito das celebrações dos 20 anos da Biblioteca Álvaro de Campos. Ainda no âmbito de Tavira e das iniciativas por estes tempos, estamos em outubro, por regra mandato de edição, que por esta altura possamos celebrar Álvaro de Campos. Também uma iniciativa da Armação do Artista, Vitório Correia.
3: É verdade, nós, à semelhança do que temos feito desde a nossa existência na cidade, nós temos festejado sempre o aniversário do Álvaro de Campos, e este ano não é exceção. Portanto, fica aqui o convite a todos, venham à Armação do Artista, quinta-feira, dia 15 de outubro, que é o dia de nascimento do Álvaro de Campos. Nós vamos passar aqui na sede da Armação um documentário que se chama Quem é Álvaro de Campos, realizado pelo Miguel Andrade e por mim próprio, e cantaremos os parabéns e fazemos aqui alguma, pronto, uma pequena festa de aniversário ao Álvaro de Campos, uma coisa muito simbólica, mas que gostávamos muito que a cidade aderisse. Ficam já aqui o convite no ar para que todos se dirijam à armação às 6:30, no dia 15 de outubro, aos anos do Álvaro de Campos.
2: Fica o convite da parte da armação do artista, também a celebração de Álvaro de Campos, algo que acontece na cidade há alguns anos, promovido também pela armação do artista. Tavira convida jovens, associações, entidades e comunidade a participar na construção...

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0: Boa tarde, são 19 horas.
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2: Oficina de renda de gancho de velha, dias 3, 10, 17 e 31 de outubro, entre as 14 e as 17 horas. O Museu Municipal de Tavira, Palácio da Galeria, acolhe mais um ciclo desta oficina dedicada à renda do gancho de velha, com orientação de Margarida Carrusca. Ao longo das sessões, os participantes terão a oportunidade de aprender os princípios desta arte, ou seja, uma técnica artesanal minuciosa que utiliza um pequeno gancho metálico para criar delicados e elegantes trabalhos de renda. Mais informações, como participar nesta iniciativa gratuita, sabendo na Divisão de Turismo e Património Museus de Tavira. A Inculta é um projeto cultural em Tavira de 15 a 17 de outubro. Oficinas, diálogos e apresentação em palco, um projeto cultural educativo e participativo em torno da palavra e de Álvaro de Campos. A organização é da Casa Álvaro de Campos, em parceria com o município e a Escola Secundária Dr. Jorge Augusto Correia. Inculta destaca a palavra, a criação e a participação nesta primeira edição, entre outros, de Lídia Jorge. Afirmando-se como um projeto cultural, educativo e participativo, contribuindo para que Tavira seja um espaço ativo de pensamento, experimentação e encontro. A programação é aberta à palavra escrita, dita, cantada, representada e debatida. O projeto valoriza a diversidade identitária, a lusofonia, entendidas como experiências vivas de língua partilhada, cruzamento cultural e convivências entre diferenças. A programação integra a oficina e exposição de artes plásticas, os Campos de Álvaro de Campos. Os trabalhos produzidos pelos alunos serão apresentados ao público, reforçando a relação entre escola, cidade e património cultural. A inauguração da exposição acontece dia 15 de outubro. A oficina Ritmo e Poesia, do Beat ao videoclipe, aproxima a poesia moderna da cultura hip-hop e da produção audiovisual, conduzindo os participantes por processos de escrita, interpretação, criação sonora, filmagem e edição. O resultado será uma criação coletiva, relacionando as inquietações de Campos com as linguagens urbanas contemporâneas, a apresentar na abertura de evento a 17 de outubro. Este projeto da Casa Álvaro de Campos, de 15 a 17 de outubro em Culta, é apresentado na Biblioteca Álvaro de Campos. Feira de Caça de Mértola acontece entre 23 e 25 de outubro, na sua 17ª edição. Agora com uma nova localização, no Parque Desportivo e de Lazer Municipal. O evento apresenta um cartaz musical que inclui Matias Damásio, Dama, Buba Espinho, Bandidos do Cante e Descendentes. O programa Diversificado aborda a questão da caça, mas tem muita animação ao longo destes dias. A entrada no recinto é gratuita, mantendo-se o apelo a um contributo simbólico que irá reverter a favor de uma instituição particular de solidariedade social. A edição deste ano reforça a ligação entre a cultura, natureza e desenvolvimento económico local. É este o convite de Mértola para a 17ª Feira da Caça, de 23 a 25 de outubro. Quarta Taça do Algarve XCO e Encontro Regional de Escolas. Acontece dia 18 de outubro no Campus Cotista em Tavira. É uma organização do Clube Bike Team de Tavira. Às 9 horas a partida para as escolas, às 11 horas a competição com a meta em Conceição de Tavira. Mercadinhos de Castro Marim, Odeleite e Azinhal decorrem mensalmente. O Mercadinho na Aldeia em Odeleite decorre no primeiro domingo de cada mês, enquanto em Castro Marim acontece no segundo sábado do mês, ao mesmo tempo que a Feira das Velharias. No Azinhal, há mercado no último domingo do mês. Dança até no teatro, às quartas-feiras pela manhã, de 30 de setembro a 18 de novembro. Aulas de dança para a saúde e bem-estar dos séniores. É uma iniciativa da Artificial, Associação Artística e Cultural do Algarve. Aula semanal de uma hora, fortalecimento muscular, cardiorrespiratório, flexibilidade, equilíbrio, coordenação e relaxamento, além de ajudar a criatividade e a memória. Iniciativa com apoio do município no âmbito de Equinócios 2026. As inscrições acontecem na bilheteira do Teatro Municipal de Tavira. Gestos que se tornam arte. É a exposição patente na Misericórdia, em Tavira. Um projeto multidisciplinar que reúne 14 artistas convidados do Conselho de Tavira. foram desafiados a reinterpretar, através das diferentes linguagens artísticas, as 14 obras de Misericórdia. A exposição nasceu assim num dos mais importantes elementos patrimoniais da Igreja da Misericórdia, o conjunto de 14 painéis de azulejos executados em torno de 1760, onde se encontram representadas as 7 obras de Misericórdia espirituais e as 7 corporais. É a representatividade destas obras que pode ser visitada durante estes meses na Igreja da Misericórdia, em Tavira. Música nas Igrejas é o projeto da Academia de Música de Tavira. Acontece todos os sábados a partir das 6 da tarde. Dia 17 de outubro, Miguel Pereira ao piano, um concerto para a Ermida de São Sebastião. É o Música nas Igrejas da Academia de Música de Tavira, aos sábados à tarde, a partir das 18 horas. Até 30 de dezembro, exposição permanente Judeus em Tavira, fragmentos de uma história para visitar no núcleo islâmico do Museu Municipal. Até 24 de outubro, exposição Uma Árvore, da autoria de Daniel Moreira e Rita Castro Neves, para visitar no Museu Municipal de Tavira, Palácio da Galeria.
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2: O tempo para segunda-feira, dia 12 de outubro. O IPMA prevê céu pouco nublado, apresentando-se temporariamente muito nublado até ao meio da manhã, podendo a nubosidade persistir na faixa costeira norte do Cabo Mondego ao longo do dia. O vento fraco, soprando temporariamente moderado durante a tarde, de noroeste no litoral oeste sul do Cabo Mondego e de sudoeste no Algarve. Para Tavira, a temperatura máxima prevista aponta para 28 graus.
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8: Olá, muito bem-vindos a mais um episódio do podcast do Amar dá Trabalho. Meu nome é Sandra Maurício e estou aqui hoje para percorrer em conjunto convosco um caminho que vai passar por territórios minados, aos quais é difícil passar e sobreviver e que destroem muitas relações amorosas. É um território muito comum e está tão enraizado no nosso dia-a-dia que nem nos damos conta das minas e armadilhas que nos podem ser prejudiciais. Estou a falar da crítica. Criticar é, sem sombra de dúvida, a armadilha e o hábito mais perigoso para a saúde e a estabilidade de uma relação. Para falar deste tema, trouxe-vos as ideias e estratégias aplicadas na clínica da vasta experiência da terapeuta familiar e de casal Harriet Lerner. Já sabem, gosto de partilhar ideias da minha própria prática clínica, mas é para mim uma enorme satisfação trazer-vos as ideias dos grandes terapeutas de casal e dar-vos a conhecer o que fazem de melhor por este mundo afora. A crítica é um comportamento corrosivo que começa de uma forma quase imperceptível, como por exemplo, como uma pequenina queixa sobre a louça que ficou por lavar na cozinha, ou com um suspiro pouco tolerante sobre um atraso, uma correção sobre a forma como o outro faz as coisas. É subtil, vai minando cada vez mais a relação e com o tempo o que é que acontece? A crítica vai fazer explodir a base sólida sobre a qual a relação assenta. Vai fazer estremecer a segurança emocional que todos nós necessitamos numa relação. E mais do que querermos ser amados, nós queremos sentir-nos seguros. E quando criticamos constantemente o nosso parceiro ou parceira, este deixa de nos ver como um porto seguro e passa a ver-nos como um avaliador, inquisidor, que gosta de emitir constantemente juízos de valor e que está sempre disposto a apontar o erro, a falha ou a nossa insuficiência. Mas, se não é saudável, por que razão é que o fazemos? Ou seja, porque é que insistimos na crítica se sabemos que ela é prejudicial? Ora, a autora que vos trago diz-nos que a crítica fala mais sobre nós do que sobre o outro. Ou seja, tendemos a criticar no outro quando nos sentimos mal com nós próprios, quando nos sentimos impotentes, frustrados ou ansiosos. Ou seja, a crítica ao outro é, no fundo, uma tentativa ineficaz e mal direcionada, portanto, na tentativa de mudar o outro para nos ajudar a nós próprios, para nos sentirmos mais calmos e mais seguros. O problema é que a crítica gera o efeito precisamente oposto. Quanto mais criticamos o outro, mais o outro se defende e se afasta e entra, muitas vezes, num contra-ataque. E é por esta complexidade relacional humana que vos trago as estratégias práticas para desativar as minas e armadilhas. Vamos aprender a comunicar as nossas, portanto, necessidades, os nossos limites, as nossas frustrações, sem que com isso possamos destruir a autoestima e a dignidade da pessoa de quem gostamos. Prepare-se e acompanhe-me nesta jornada. E quais são as estratégias? Bom, a primeira estratégia que vos trago é torne-se fluente na língua do eu. O que é isto? Ou seja, falar na linguagem do eu significa que você está a assumir a responsabilidade total pelas suas próprias ações, reações, sentimentos ou necessidades e não atribui ao seu parceiro ou parceira essa culpa e essa responsabilidade. Em vez de dizer tu nunca me dás atenção ou tu nunca me fazes sentir escutada, compreendida, compreendido, mudamos a direção e passamos a ser nós o foco da nossa própria experiência, que no fundo é sempre uma experiência subjetiva. Passamos, por exemplo, a dizer eu sinto-me sozinho quando passamos os finais do dia sem conversar. Ou então eu gostaria muito de ter um tempo a sós contigo esta semana. E repare na diferença que faz só na forma como se fala. Ou seja, quando digo tu não fazes, o parceiro o que ouve é um ataque. E claro, ativa o seu mecanismo de defesa imediatamente. Quando diz eu sinto-me, está a partilhar a sua vulnerabilidade e não há nada contra o qual o outro precise de se defender, porque está a falar de si próprio e não do outro. Esta é mesmo uma das ferramentas de comunicação mais poderosas que existem. Mas claro, isto não significa que seja fácil depois de as dominar e de as aplicar. E é aqui que entramos numa segunda estratégia, que é cuidado com a chamada pseudolíngua do eu. Ou seja, lá porque aprender a expressar-se na língua do eu, não significa que basta colocar o eu no início de uma frase para que tudo possa ser aceito. Ou seja, frases como eu sinto que tu és profundamente egoísta ou eu sinto que tu não tens responsabilidade nenhuma, isto não são expressões de verdadeiro, portanto, sentir, mas sim expressões de ataque. Ou seja, ser comunicada de uma forma disfarçada, ou seja, esta forma de comunicar atribui ao outro um julgamento sobre o seu caráter e a sua pessoa. E é claro, o outro percebe o ataque, todas as vezes que seguir a expressão do eu você disser uma acusação do tu, isso não vai funcionar. A verdadeira língua do eu expressa sentimentos autênticos e necessidades muito próprias, tais como sinto cansaço ou preciso de ajuda. A terceira estratégia é faça críticas referentes ao comportamento e não à personalidade da pessoa. O que a autora quer dizer com isto e que sugere esta estratégia é que se temos de apresentar uma queixa ou sugerir algo, devemos focar-nos única e exclusivamente em fazer ajustes em comportamentos específicos e fáceis de corrigir. Portanto, em vez de tentarmos reeducar e falar acerca da personalidade do outro. Por exemplo, se o seu parceiro deixa a toalha molhada em cima da cama, ou, portanto, pode fazer um reparo relativamente a esse facto, em concreto, pode pedir-lhe com delicadeza para colocar a toalha no estendal. Ou seja, tente falar sempre sobre a ação concreta que é necessária alterar, ao invés de ir às características da personalidade da pessoa. Como, por exemplo, dizer isto: deixas a toalha na cama porque és preguiçoso, desrespeitoso e porque a tua mãe te mimou demais. Ou seja, no momento em que disser isto, o problema já não é sobre a toalha, mas passa a ser sobre o caráter do seu parceiro ou da sua parceira, ou da educação que teve na sua infância. E vai resolver o problema da toalha? Não, não vai resolver, pelo contrário, algo já explodiu, portanto criou-se uma cratera nesse terreno relacional e, portanto, e vem pôr em causa a segurança emocional e tudo por causa de uma toalha. Portanto, foque sempre no comportamento, deixe o caráter da pessoa em paz. A quarta estratégia é seja objetivo, ou seja, quando apresentamos uma queixa ou reclamamos, devemos ser cirúrgicos e específicos. Deve citar factos concretos e observáveis e, acima de tudo, elimine do seu vocabulário palavras como sempre e nunca. São palavras altamente nocivas. Ou seja, por exemplo, tu esqueces-te sempre das compras ou tu nunca me ouves. Estas duas generalizações não se devem fazer, pois o seu parceiro ou parceira não se esquece sempre, não é? Nem o ignora nunca. Mas ao usar estas palavras está a invalidar todos os momentos em que a outra pessoa agiu, pronto, bem, que esteve lá, e claro, se disser isto o outro vai se sentir injustiçado, porque não é sempre nem nunca, e sente isto como uma acusação, uma injustiça. E o que acontece a seguir é que começam depois a entrar em argumentos que não levam a lado nenhum para desmentir as generalizações, em vez de se focarem no problema que querem resolver. Deve, por isso, ser objetivo e deve dizer: ontem esqueceste de trazer o leite que tínhamos combinado de trazeres, em vez de tu esqueces sempre de tudo. A quinta estratégia é: fale menos. Este é, de facto, um grande desafio para todos nós. Mas a ideia desta regra é, quando tiver de expor um argumento difícil, uma queixa ou uma opinião divergente, tente fazê-la em 3 frases ou menos. Sim, ouviu bem. 3 frases, ou menos. E porquê? Porque nós temos uma tendência natural em sobrecarregar o parceiro com longos discursos, tendemos a repetir várias vezes as mesmas coisas sem fim, damos sermões, damos grandes explicações. E o que é que acontece quando fazemos isto? Ou seja, a outra pessoa simplesmente desliga e já não escuta. Deixa de conseguir processar tanta informação. Falar menos, resumir uma queixa a 3 frases simples e claras dará à outra pessoa o espaço necessário para pensar no que foi dito, em vez de se focar em como se defender de uma quantidade enorme de argumentos. É um exercício brutal, portanto, de enorme clareza e também de grande contenção. Ou seja, nada como começar por experimentar. A sexta estratégia é: espere a poeira assentar. Ou seja, quantas vezes damos por nós a começar as discussões sérias quando estamos cansados ou com fome ou num momento estressante ou a meio de uma tarefa? A maioria das conversas iniciadas nestes contextos de estado de exaustão terminam normalmente em desastre. Devemos, por isso, guardar as queixas para os momentos de maior calma e tranquilidade mútua. Escolha, por exemplo, um momento em que ambos estejam tranquilos e, em vez de começar com a frase "temos de conversar", que pode ativar imediatamente o modo de alerta do parceiro ou parceira, comece com um encontro breve ou uma hora combinada e com limite de tempo. Diga algo como: gostava de conversar por uns 15 minutos ou já à noite para resolvermos aquele assunto das férias. Pode ser? Ou seja, isto dá uma certa previsibilidade e segurança ao outro. Saber que a conversa tem um tema e um fim estruturado vai reduzir drasticamente a ansiedade e a resistência a conversar. A sétima estratégia é: mantenha o foco. Ou seja, os casais tendem a cometer um erro muito comum, que é o efeito de bola de neve ou acumulador de mágoas. Ou seja, os casais começam a falar sobre a divisão das despesas da casa e, de repente, porque não concordam ou se sentem frustrados, passam logo o assunto sobre as férias do ano passado, depois passam a falar sobre a forma como o parceiro falou com a nossa mãe ou o nosso pai no Natal, há 2 anos atrás, portanto, e acabam a discutir e a levar o assunto para o campo relacional, portanto, nomeadamente para a personalidade um do outro. Quando fazemos isto, o problema inicial fica completamente esmagado, esquecido, negligenciado e torna-se impossível de resolver. A regra aqui é: discuta apenas um problema de cada vez. Se começaram a falar sobre as despesas, mantenham-se no tema das despesas. Se o parceiro tentar trazer outro assunto à baila ou se você sentir a tentação de o fazer, trave-se. Diga calmamente, por exemplo: esse ponto que estás a trazer é importante e podemos falar sobre ele noutro momento, mas hoje vamos focar-nos apenas nas despesas até resolvermos isto. Mantenha a conversa limpa, focada e objetiva. A oitava estratégia que vos trago é surpreender a pessoa com elogios. Quando a relação entra numa espiral de tensão e de conflito, instala-se um clima de desconfiança e o parceiro tende a recolher-se, porque acha que vai ser criticado ou criticada e isso impede muitas vezes uma aproximação. Ou seja, adota uma postura defensiva sempre que vamos tentar dizer qualquer coisa e como é que nós podemos quebrar este padrão de comportamento defensivo? Podemos, por exemplo, surpreendê-lo com um elogio sincero, específico e caloroso, exatamente quando ele estaria à espera, ou ele ou ela, de uma crítica ou de uma cara séria. A nona estratégia é faça uma crítica por dia. Ora, sabemos que tendemos a focar-nos no negativo, olhar mais facilmente para o que corre mal do que para o que corre bem. Numa relação é muito fácil passarmos o dia a colecionar as pequeninas falhas do parceiro para as atirar à cara ao fim do dia. Confesso que isso às vezes acontece. A autora que vos trago propõe a estratégia de fazer no máximo uma crítica por dia. Uma crítica por dia vai certamente resultar como um ótimo purificador do ambiente que às vezes se faz sentir lá em casa. Durante os próximos 30 dias, comprometa-se a escolher apenas uma caixa diária para dar ao seu companheiro ou companheira. E porquê que é tão importante este limite? Porque passa a selecionar o que é realmente importante. Se só tiver direito a uma crítica por dia, não a vai gastar à toa com o facto de o outro ter deixado a tampa da pasta de dentes aberta ou ter colocado os sapatos no sítio errado. Ou seja, vai guardar esta crítica para o que for verdadeiramente essencial. E ao fazer isto, vai perceber que as pequenas coisas que o irritavam antes deixam de ser relevantes ao ponto de terem de gerar uma discussão. E o clima de lá de casa vai tornar-se certamente mais leve. A décima estratégia é dê menos conselhos. Ou seja, quantas vezes o seu parceiro ou parceira chega a casa exausto do trabalho, a desabafar sobre um conflito com um colega ou uma colega, ou sobre uma decisão difícil, e você tenta, ou seja, começa logo imediatamente a dar soluções. Começa logo por dizer, deves falar com o chefe, devias fazer isto, não devias reagir assim. Bom, nós no fundo pensamos que estamos a ajudar, ou seja, que estamos a dar o suporte, mas a verdade é que os conselhos não solicitados dão mau resultado. Quando damos um conselho sem que este não nos tenha sido pedido, estamos implicitamente a passar a mensagem de que sabemos mais do que o outro, que somos até mais inteligentes ou que o parceiro é incapaz de resolver os seus próprios problemas sozinho. A crítica aparece aqui um bocadinho camuflada de sabedoria, a menos que o seu parceiro ou parceira lhe pergunte diretamente o que é que achas que eu devo fazer nesta situação. Se não for o caso, evite dar conselhos. Apenas ouça. Valide a dor do outro e dê espaço para que desabafe, aprenda e decida e até errar, até por si próprio. Ou seja, confie na capacidade do seu companheiro ou da sua companheira. Por fim, a última estratégia que vos trago, ou seja, a 11ª estratégia, é fique atento às mensagens contraditórias. Esta regra é particular porque podem perguntar o que é que são estas mensagens contraditórias, ou seja, são dinâmicas onde o parceiro ou a parceira nos critica, portanto, por fazermos algo que ele próprio nos incentiva a fazer. Por exemplo, se o seu parceiro se queixa de que você é mandona ou que está sempre a controlar tudo lá em casa, mas depois no dia seguinte recusa-se a tomar qualquer decisão ou pergunta-lhe a sua opinião sobre tudo, deixando todas as decisões em cima de si. Ou seja, como é que vai agir com esta paradoxalidade? Ou seja, se você se queixa que o seu parceiro nunca decide sobre nada, tem de aprender a alterar o seu comportamento, dando ao seu parceiro o espaço, ou seja, a oportunidade para ele decidir e agir da forma autónoma e sofrer as consequências disso. Se ele se queixa de que você controla tudo, então tem que deixar de alimentar esse papel. Quando ele lhe perguntar a si o que fazer, você vai responder, por exemplo, confio inteiramente no teu critério, decide tu. E depois, aceita a forma diferente do outro fazer as coisas, sem o criticar. Portanto, só assim se conseguem quebrar estes padrões contraditórios. E estamos a chegar ao fim de mais um episódio. Levamos esta ideia de que a crítica mina o território relacional e que pequenos desvios de direção, tais como mudarmos a forma como comunicamos, podem fazer milagres. É importante ter presente que isso não significa ser submisso ou calar-se ou anular as suas necessidades. Pelo contrário, significa ganhar e assumir uma posição, um lugar. Quando deixamos de criticar de forma reativa e gratuita, passamos a ser escutados e compreendidos com muito mais atenção e respeito. O outro deixa de sentir sobre ataque constante e passa a ter espaço para nos ver como aliados e não como adversários. Deixo aqui o meu convite e o desafio para si esta semana. Escolha uma destas 11 regras e tente aplicá-las ao longo da próxima semana. Pode ser decidir que esta semana vai falar em exclusivo na língua do eu, expressando apenas o que sente e o que precisa, sem julgar o outro. Ou talvez queira optar por assumir o desafio de fazer apenas uma crítica por dia. Ou quem sabe, falar em 3 frases ou menos quando as coisas ficarem tensas. Escolha uma delas, observe o que é que acontece na sua dinâmica relacional e, acima de tudo, seja paciente consigo mesmo. Mudar hábitos de uma vida inteira leva tempo. Muito obrigada por estarem aí desse lado. Fiquem bem e, se desejarem, partilhem comigo quais as vossas principais dificuldades. Envie mensagem privada para os endereços do meu site, sandramauricio.com, ou a minha página do Instagram, Sandra Maurício Psicóloga ou Terapeuta de Casal. E, claro, já sabem, se desejarem partilhar este episódio com alguém que achem que a precisar de ouvir isto. Espero que tenham gostado. Até ao próximo episódio e voltamos a reencontrar daqui a 15 dias. E até lá, não se esqueça, amar dá trabalho, faça pela sua relação. E despeço-me com a citação de um excerto da letra da música de Jorge Palma, Encosta-te a mim. 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

0: Boa noite, são 20 horas.
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2: Em São Brás de Alportel está concluída a obra de construção da nova unidade de saúde familiar. O empenho nestas várias etapas que faltavam para entrar em funcionamento. A obra de construção do novo edifício da Unidade de Saúde Familiar de São Brás de Alportel está concluída. Falta agora o apetrechamento da infraestrutura com os equipamentos necessários à sua entrada em funcionamento. Dado que então a Administração Regional de Saúde do Algarve diz o município não cumpriu com o estabelecido no acordo que definia caber à tutela do Ministério da Saúde equipar a nova estrutura, aproximando-se a data de conclusão da obra sem qualquer procedimento a avançar. O Presidente da Câmara de São Brás de Alportel tomou assim a iniciativa de propor ao Presidente do Conselho de Administração da Unidade Local de Saúde do Algarve, Tiago Botelho, apresentar o município uma candidatura a fundos comunitários do Programa Algarve 2030 em parceria com a LIS para obter apoio para a aquisição de equipamento orçado em cerca de 308 mil euros, sem o qual não pode abrir ao público e servir a comunidade com o seu propósito. Neste comunicado que chega até nós, da Câmara de São Brás de Alportel, é referido que a conclusão da obra foi assinada no dia 2 de outubro, com uma visita ao novo equipamento, contou com a presença do Presidente do Conselho de Administração da ULS Algarve, Tiago Botelho, acompanhado também por Gabriela Peixoto e Daniel Custódio, coordenador da Unidade de Saúde Familiar, acompanhados de alguns elementos da equipa. Lembrando que o novo edifício dispõe de 14 gabinetes médicos, de enfermagem e de tratamento, sala de formação e sala polivalente, recepção e sala de espera, instalações sanitárias, balneários para funcionários, entre outras infraestruturas. Durante o encontro, a Presidente da Câmara de São Brás de Alportel, Marlene Guerreiro, destacou o empenho da empresa construtora e da equipa técnica do município para que a obra fosse concluída. Em Castro Maria, o município continua a levar água à serra, assinando protocolo inédito com o Fundo Ambiental para financiar a 100% a obra de Cortelha. Esta obra de abastecimento de água à Cortelha e outros aglomerados da Serra de Castro Maria vai ser integralmente financiada por fundos comunitários, depois do município ter assinado um protocolo com o Fundo Ambiental que assegura um reforço de 40% do financiamento. A empreitada, que já se encontra em execução, tinha anteriormente uma comparticipação de 60% aprovada através do Portugal 2030. O novo financiamento foi formalizado no âmbito de uma iniciativa promovida pela Ministra do Ambiente e Energia, Maria da Graça Carvalho, no final do mês de setembro. Com o reforço agora assegurado, a intervenção passa a contar com financiamento comunitário na totalidade, permitindo ao município libertar recursos para outras intervenções consideradas necessárias. A empreitada prevê a construção de uma rede de abastecimento e distribuição de água para servir localidades de Cortelha, Marroquil, Amendoeira, Beliche e Corte Gago, reforçando o acesso a este serviço básico em zonas mais isoladas do concelho. No âmbito da obra, também construção de depósito em Pero Vaz, que irá receber água para assegurar a distribuição através da nova rede. A intervenção prevê ainda a ligação ao subsistema central de abastecimento, que deverá chegar desde o Val do Gato, passando por Corujos e Corte Gaco. A intervenção integra a estratégia municipal de expansão da rede pública de abastecimento de água às povoações da Serra de Castro Marim, melhorando as condições de acesso da população e serviços básicos. Lembrando que em 2024 o município abriu a rede de abastecimento de água em Pisabarro. Em 2020 uma intervenção permitiu estender a rede a mais de 30 povoações das freguesias de Azinhal e de Odeleite. Tavira convida jovens, associações, entidades e comunidade a participar na construção das políticas locais de juventude. Decorre até o dia 9 de novembro a consulta pública de Estratégia Municipal da Juventude, dando continuidade ao processo participado de construção deste instrumento orientador das políticas municipais de juventude, proporcionando à comunidade a oportunidade de apresentar contributos. Estratégia que pretende estabelecer objetivos, prioridades, linhas de atuação e propostas de ação para os próximos anos, tendo em consideração as necessidades, expectativas e aspirações dos jovens tavirenses. A preparação do documento assentou no processo participado e colaborativo desenvolvido pelo município em articulação com a Cooperativa Ecos, Cooperativa de Educação, Cooperação e Desenvolvimento, integrando diferentes momentos de auscultação e participação da comunidade jovem. Ao longo deste processo, jovens do Conselho tiveram a oportunidade de partilhar as expectativas, perspectivas, identificar necessidades e desafios, apresentando propostas e contribuindo para ideias para o desenvolvimento das políticas locais da juventude. Contributos que constituem uma importante base para a definição das prioridades, propostas e a ação refletida no documento que agora é colocado à discussão pública. A consulta pública representa mais uma oportunidade para aprofundar a dimensão participativa, permitindo aos jovens cidadãos, associações juvenis, entidades parceiras e demais interessados conhecer o documento, apresentar sugestões e observações que possam ser ponderados na consolidação da versão final estratégica municipal da juventude. A autarquia pretende continuar a fomentar uma política de juventude, diz na nota que chega à nossa redação, construída com e para os jovens, reforçando a participação na definição das respostas e prioridades municipais que lhes dizem diretamente a respeito. A proposta da Estratégia Municipal da Juventude está disponível para consulta no site, podendo os contributos ser apresentados até 9 de novembro. Concluído o período da consulta pública, os contributos recebidos serão analisados, ponderados, submetidos posteriormente à apreciação dos órgãos municipais competentes. Esta a nota para todos aqueles que queiram também apresentar algumas ideias ou sugestões relativamente a esta consulta pública da Estratégia Municipal da Juventude de Tavira, a consulta pública até 9 de novembro.
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2: Ainda no âmbito de Tavira e das iniciativas por estes tempos, estamos em outubro, por regra mandato de adição, que por esta altura possamos celebrar Álvaro de Campos. Também uma iniciativa da Armação do Artista, Vítor Correia.
3: É verdade, nós, à semelhança do que temos feito desde a nossa existência na cidade, nós temos festejado sempre o aniversário do Álvaro de Campos, e este ano não é exceção, portanto fica aqui o convite a todos, venham à Armação do Artista, quinta-feira, dia 15 de outubro, que é o dia de nascimento do Álvaro de Campos. Nós vamos passar aqui na sede da Armação um documentário que se chama Quem é Álvaro de Campos, realizado pelo Miguel Andrade e por mim próprio, e cantaremos os parabéns e fazemos aqui alguma, pronto, uma pequena festa de aniversário ao Álvaro de Campos, uma coisa muito simbólica, mas que gostávamos muito que a cidade aderisse. Ficam já aqui o convite no ar para que todos se dirijam à Armação às 6h30, no dia 15 de outubro, aos anos do Álvaro de Campos.
2: Fica o convite da parte da Armação do Artista, também a celebração de Álvaro de Campos, algo que acontece na cidade há alguns anos, promovido também pela Armação do Artista. Em Mértola, Feira da Caça regressa com nova localização e cartaz musical de destaque. É a 17ª Feira da Caça de Mértola. Acontece entre 25 e 27 de outubro, estreando uma nova localização no Parque Desportivo e de Lazer Municipal. O evento apresenta um cartaz musical que inclui Matias Damásio, Dama, Buba Espinho, Bandidos do Canto e Descendentes. O programa arranca 23 de outubro às 22h30, concerto com Matias Damásio. A entrada no recinto é gratuita, mantendo-se o apelo ao contributo simbólico de 1 euro, que reverte na totalidade a apoiar uma instituição de solidariedade social local. A edição deste ano reforça a ligação entre a cultura, a natureza, desenvolvimento económico local, para mais uma edição desta feita, a 17ª Feira da Caça de Mértola.
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2: O tempo para segunda-feira, dia 12 de outubro. O IPMA prevê céu pouco nublado, apresentando-se temporariamente muito nublado até ao meio da manhã, podendo a nubosidade persistir na faixa costeira a norte do Cabo Mondego ao longo do dia. O vento fraco, soprando temporariamente moderado durante a tarde, de noroeste no litoral oeste a sul do Cabo Mondego e de sudoeste no Algarve. Para Tavira, a temperatura máxima prevista aponta para 28 graus.
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12: Hoje vamos ouvir a segunda parte da entrevista com a cantora Sara Negra.

0: Sara, boa tarde.
1: Boa tarde.
0: Considera-se uma cantora de intervenção?
1: Considero-me uma artista, uma criadora, uma curiosa e uma apaixonada pela vida. Se é de intervenção, se é feminista, se é spoken word, se é do rap, eu isso deixo os entendidos classificarem. Eu... é isso. Não sei.
2: Seja bem-vinda, Sara. Tenho duas perguntas para pôr. A primeira, tem algum ídolo musical? E a segunda, que estilos de música explorou na sua carreira?
1: Ídolo... não, eu não sou muito assim de...
2: Deixa só fazer isto na parte. Ou fora da música. Pode ser na música ou fora da música.
1: Ok. Mas eu não sou assim muito de idolatrar alguém. Eu não sou muito assim de idolatrar, tipo... fico louca por aquele cantor ou aquele ator. Pá, não tenho muito essa coisa. Mas claro que há pessoas de quem eu admiro muito o trabalho. Assim, uma pessoa que eu sou muito fã do trabalho é o Criolo, que é um cantor brasileiro. Escreve muito bem, a meu ver, e para mim tem um enorme bom gosto, um requinte no gosto musical que me apraz bastante. Os estilos musicais. Eu acho que andei sempre aqui à volta do rock e do experimental cósmico, ou lá o que lhe queiram chamar.
2: Obrigado, então. Obrigado, Sara. Obrigado, seja bem-vinda.
3: Olá mais uma vez, Sara. Olá, Alex. Eu tenho também duas perguntas que gostaria de colocar. Ainda há pouco falou que tinha uma música sobre o Donald Trump. Não sei se está ocorrente que Donald Trump, por causa do Bruce Springsteen ter feito uma música pouco abonatória sobre o ICE, disse às pessoas para boicotarem os concertos do Bruce Springsteen. O que é que tem a dizer sobre isto e se fosse consigo, o que é que faria?
1: Olha, tenho a dizer que não é problema meu e que é normal. É o que acontece às pessoas que têm medo. Reagem dessa maneira, não é? Tentam bloquear os outros. É isso. Se acontecesse comigo, acontecia. Eu acho que temos que manter a nossa liberdade de expressão.
3: Ok. E para terminar, ia-lhe perguntar, ainda há bocadinho também referiu que gostava de dar voz às pessoas mais discriminadas na sociedade. Já uma vez lhe ocorreu escolher como tema de uma das suas músicas a doença mental?
1: Não.
3: Não, mas fica assustado.
1: Mas eu vou ler os poemas ali do nosso amigo. Já percebi, mas eu vou ler os poemas. Não, mas agora estava aqui com o Alex e estava assim, pá, eu se calhar devia pensar um projeto aqui com as pessoas que estão aqui. Se calhar uma coisa de teatro, uma coisa que possa ter mais tempo, mas sim, era uma coisa que eu gostava muito. E também trabalhar com pessoas em prisões. Era okay. Uma coisa que eu gostaria bastante de experimentar.
3: Está bem. Nós estamos receptivos.
1: Boa.
4: Olá, Sr. Presidente, boa tarde. Ouça, com calma, na minha língua há palavras e não balas. Eu gostava só de sugerir, talvez fosse bom libertar os sentimentos das pessoas, libertar o amor. Sr. Presidente, o futuro é agora. É agora o futuro, Sr. Presidente.

0: Onde é que arranjou essas tatuagens e este tatu na cabeça?
1: O tatu na cabeça foi mesmo ali no carro, porque estão 40 graus, em Lisboa, e calor e cimento para mim é uma combinação
0: e
1: muito complicada.
0: Tatuagens?
1: As tatuagens arranjei há 8 ou 9 anos, fiz logo assim, num mês fiz todas.
0: Isto é uma mulher nua, não é?
1: Isto é uma mulher, e olha, isto é uma menina a roer as unhas dos pés. E eu fiz esta tatuagem com a Cati, que é uma amiga minha, e sabes que eu vi este desenho da Cati e eu assim, meu Deus, eu quando era pequenina eu roía as unhas dos pés, a minha mãe ralhava-me imenso, dizia, não podes, os pés estão sujos, e, não sei o quê. E era uma coisa que eu adorava, era roer as unhas dos pés. E então achei que esta sou eu. Tenho, ainda tenho-as. Meti aqui, porque era um desenho que eu me identifiquei. E pronto, e as outras achei bonitas e pronto.
0: Boa sorte.
1: Obrigada. Porquê é que tu vais embora?
0: Vou lanchar no café.
1: Estás com fome?
0: Estou.
1: Estás? Qual é o teu lanche favorito?
0: É um cafezinho e um bolinho.
1: Vocês adoram bolos, hã?
0: É no Jacaré.
1: É no Jacaré?
0: Na Avenida de Roma.
1: E o teu bolo preferido?
0: É o pastel de nata.
1: Pastel de nata? Com canela ou sem?
0: Tanto faz.
1: Tanto faz. Bom apetite.
2: Então, quantos anos contas nesta realidade, neste corpo físico?
1: Eu? 39.
2: Pronto. Era há bocado.
1: 39!
3: Gostaria de lhe fazer a seguinte pergunta. Considera que a arte tem algum potencial terapêutico ou de empoderamento e que devia ser mais valorizado o lado criativo? E como é que na nossa sociedade nós podemos conseguir isso?
1: Eu acho que a arte tem definitivamente um poder de empoderamento e acaba, muitas vezes, o processo artístico por ter um papel terapêutico na vida de quem a faz, do artista, do intérprete, mas também na vida de algumas pessoas que assistem à obra, digamos assim. Não acho que a arte tenha a obrigatoriedade ou de estar prisioneira a pensar isto tem que empoderar ou isto tem que curar. Não. Entendes? Uhum. Mas acho que inevitavelmente isso acontece, porque normalmente quando nós nos entregamos a um processo artístico, quando nós nos pomos a criar qualquer coisa, seja música, seja teatro, seja dança, seja um quadro, seja o que for, é um processo de confronto contigo próprio. Normalmente tu mergulhas numa zona de autoconhecimento, mergulhas em zonas em que tu te queres transcender, em zonas que queres ser melhor, queres evoluir, ir à procura de novas versões de ti, e a partir do momento em que tu encaras esses desafios, é inevitável que tu te empoderes e é inevitável que tu te cures, de certa forma, entendes? E isso passa, não é?
3: Eu ouvi, como os meus colegas também ouviram de certeza, como muitos dos nossos ouvintes também terão ouvido com certeza o seu trabalho, e a ideia que passa de algumas das suas composições, das suas canções, é de que faz falta uma mulher forte, faz falta uma mulher sábia, uma mulher empoderada, lá está. A Sara passa a ideia de que é uma mulher empoderada, de que é uma mulher forte, de que é uma mulher atenta aos condicionalismos da realidade em que vivemos. Tem alguma mensagem especial para as mulheres?
1: Para as mulheres e para todos. Eu acho que para qualquer ser humano. Eu sou forte, sou, mas eu sou muito frágil. Eu acho que é muito mais sobre... É menos sobre força e mais sobre poder. Acho que não há nada, qualquer coisa que custe a tua paz pessoal, já é cara demais. E acho mesmo que é muito importante que cada um de nós... Isto parece um clichê, mas é muito verdade. Não há saída, a não ser que cada um de nós reaprenda a amar, a não ser que cada um de nós reaprenda o que é olhar para as suas sombras, celebrar as suas luzes, porque não é só trabalhar as sombras ou aquilo que nós achamos que é o meu lado mau, o meu lado mau, é também sobre tu saberes trabalhar a tua luz. É isso. É nunca desistir da coisa principal, que és tu próprio, de seres honesto contigo próprio, não mentires a ti próprio e trabalhares para te tornar uma pessoa melhor a todos os níveis, seja lá o que isso significar. Pronto. E eu acho que isso vai inevitavelmente contagiar tudo à tua volta. Eu não estou a dizer que vai ser fácil, eu não estou a dizer que vai ser uma diversão o tempo todo, mas é muito importante que todas as mulheres, que todas as crianças e que todos os homens saibam que cada um de nós, cada um deles, é o milagre. E nós esquecemos-nos disso rápido demais. Eu acho.

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0: O seu álbum chama-se Amor e Magia. Para si, qual é a magia do amor?
1: A magia do amor.
0: O que é para si o descanso da alma, Sara?
1: Olha, eu vou começar pelo descanso da alma. O descanso da alma, eu acho que é... É como encontrar a paz. Encontrar a paz, como eu digo, no eu só quero a paz. É mesmo isso, sem comigo, esteja lá ou não. Eu acho que o descanso da alma é quando tu encontras uma tranquilidade que não tem que ver com tu prenderes alguém, com tu salvares o mundo, com tu teres não sei quantas coisas, com tu alcançares objetivos. É uma coisa muito... sobre muito tranquila, uma confiança, um sentimento de pertença, uma paz, não há outra palavra, em estar aqui e pertencer a esta coisa gigante onde tu estás inserido, que é o mundo, os seus habitantes, a sua magia e todas estas sinergias e relações que se, das quais tu fazes parte, este macrocosmos do qual tu fazes parte. Pronto. A magia do amor. A magia do amor. Pá. É cresceres constantemente, é saberes que estás sempre a aprender, saberes que... é isso. Só o amor, acho eu, tem... É saberes que nada sabes sobre o amor. Quando eu falo do amor, não falo do amor romântico, só um homem com um homem ou um homem com uma mulher. Falo de um amor... Eu acho que nós já não sabemos... Eu acho que nós pensamos... que sabemos o que é amar. Entendes? Acho que nós achamos que sabemos, mas eu acho que já não sabemos.
0: Muito obrigado.
2: A solidão e a nostalgia são termos recorrentes nas suas letras. Lhes atribui tanta importância.
1: Ah, se calhar porque eu sou escorpiona, não sei. Não, solidão, eu acho que assim, solidão é o máximo. Estar sozinha... Saber estar sozinha é o máximo. É curativo. É ótimo. É ótimo. Ai, eu adoro. Sentir-te sozinha já é mais complicado. Mas às vezes pode ser necessário para tu definitivamente saberes que tu te bastas. Nostalgia. Pá, não sei bem. Sabes? Tive namorados quando eu era adolescente. Eu tenho sempre assim... Agora estou mais velha, acho que estou mais sorridente... para não ter sempre aquela cara trancada, mas eu quando era uma adolescente, eu tinha namorados, tipo íamos jantar ou íamos fazer alguma coisa, e eu estava sempre assim, sempre amigo, eles a passarem-se comigo, assim, mas estás mal, mas estás bem, mas o que é que se passa, mas era a minha cara, estás a ver, não sei, é tipo, é mesmo isso, é uma nostalgia, é uma, pá, que não sei, pá, nasceu comigo, talvez um dia desapareça, não há uma explicação lógica que eu te possa dar, é um estado meu, uma coisa perante a vida.
2: Nota-se muito nas suas músicas.
1: Achas?
2: Acho sim.
1: Mas não gostas?
2: Gosto.
1: Ah?
2: Por isso é que fiz a pergunta. Para saber se identificavas com isso ou não.
1: Eu acho que é uma coisa mesmo da Sara. Mesmo. Tipo, estou bem, sorrio, mas há sempre uma... Pronto, uma nostalgia, uma little thing ali sempre... É de ser portuguesa, achas?
3: A pergunta que a Vera tinha que fazer... Para a minha pergunta e da Vera, que ela costuma sempre colocar esta questão, qual é o seu prato gastronómico mais preferido? E porquê? E a vida? Pronto.
1: Eu adoro comer. Isso é muito complicado, eu dizer o seu preferido de todos, não sei, mas eu adoro... adoro bacalhau à Brás. Eu adoro picanha.
4: Pato no forno.
1: Pato no forno também, vai muito bem sempre, a qualquer momento. Eu adoro picanha, eu adoro tudo o que é brasileiro, comida brasileira, mas também adoro tudo o que é os africanos, moamba, cachupa, meu, eu adoro cachupa. Cachupa eu adoro. A feijoada portuguesa, pá, eu gosto de tudo. Sempre fui boa boca, não?
3: Eu sou meio africano.
1: És?
3: Era presidente em Angola, por acidente.
1: Ok, eu tenho família do norte da África, de Tunes.
3: Eu era mais Angola, mais Angola Centro. Cazinga, Parque de Fil, os meus pais quando foram para Angola, o meu pai foi para o Ultramar.
1: Uh-huh.
3: E durante muitos anos de independência estive lá em Angola. E que era um paraíso.
1: É lindo.
3: Foi para Portugal. Para o frio, não é explicação.
1: Angola é lindo. Angola é lindo.
5: Também cantas com ela? Tocas?
6: Toco guitarra elétrica e ao mesmo tempo toco baixo, no mesmo instrumento. E toco teclas também. Em algumas músicas toco teclas.
5: Mesmo...
6: As músicas começam todas com a voz da Sara e nós vamos atrás disso. É sempre assim.
5: A guitarra é como?
6: É uma guitarra elétrica, é uma Fender. Não sei se é isso que estás a perguntar.
4: Bem, estamos a acabar. Eu faço uma ideiazinha, há bocado falamos da solidão, mas tenho um pensamento. A solidão, quando não é voluntária, dói.
1: Verdade, verdade, pode ser verdade, sim.
7: Sara, então para terminar, eu ia perguntar, meio a brincar, meio a sério, o que é que os astros lhe trazem para o futuro? E desejar-lhe bom augúrio também e muitas felicidades no seu projeto.
1: Olha, o que os astros trazem, eu não sei, eu não posso saber. E também não sei se quero saber já tudo. A única coisa que eu posso fazer, e isso é o que eu faço, é tentar facilitar a vida aos astros, ao universo, e manter o meu caminho aberto, a minha energia bem, tranquila, manter-me fiel a mim mesma, ser honesta comigo mesma, e eu acho que se eu conseguir fazer esse trabalho com aquilo que é o momento presente, deve ser isso que eu vou colher no futuro.
8: Como se imagina no futuro como artista e como criador?
1: Pá, eu gostava de, pronto, poder inspirar as pessoas, tipo, bué pessoas, tipo eu morrer tranquila e pensar, porra meu, fiz montes de gente sonhar e dançar e mudar a vida toda e abalei, passei, abalei, fiz o bem, pronto.
8: Ok, então com esta pergunta despedimos da nossa convidada de hoje, Sara Negra, e do Alexandre também, que acompanhou, o músico que a acompanha nos seus concertos e que hoje também a acompanhou na nossa entrevista. Muito obrigado, Sara, e sempre que quiseres voltar aqui, és sempre bem-vinda. Muito obrigado.
1: Muito obrigada, muito obrigada.

0: E chegamos ao fim de mais um programa da Rádio Aurora Outra Voz. Até para a semana.
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2: Boa noite. São 20 horas e 40 minutos. 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

0: Boa noite, são 21 horas.
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2: O tempo para segunda-feira, dia 12 de outubro. O IPMA prevê céu pouco nublado, apresentando-se temporariamente muito nublado até ao meio da manhã, podendo a nubosidade persistir na faixa costeira a norte do Cabo Mondego ao longo do dia. O vento fraco, soprando temporariamente moderado durante a tarde, de noroeste no litoral oeste a sul do Cabo Mondego e de sudoeste no Algarve. Para Tavira, a temperatura máxima prevista aponta para 28 graus.
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2: Oficina de Renda de Gancho de Velha, dias 3, 10, 17 e 31 de outubro, entre as 14 e as 17 horas. O Museu Municipal de Tavira, Palácio da Galeria, acolhe mais um ciclo desta oficina dedicada à renda do gancho de velha, com orientação de Margarida Carrusca. Ao longo das sessões, os participantes terão a oportunidade de aprender os princípios desta arte, ou seja, uma técnica artesanal minuciosa que utiliza um pequeno gancho metálico para criar delicados e elegantes trabalhos de renda. Mais informações, como participar nesta iniciativa gratuita, sabendo na Divisão de Turismo e Património Museus de Tavira. A Inculta é um projeto cultural em Tavira de 15 a 17 de outubro. Oficinas, diálogos e apresentação em palco, um projeto cultural educativo e participativo em torno da palavra e de Álvaro de Campos. A organização é da Casa Álvaro de Campos, em parceria com o município e a Escola Secundária Dr. Jorge Augusto Correia. Inculta destaca a palavra, a criação e a participação nesta primeira edição, entre outros de Lídia Jorge. Afirmando-se como um projeto cultural, educativo e participativo, contribuindo para que Tavira seja um espaço ativo de pensamento, experimentação e encontro. A programação é aberta à palavra escrita, dita, cantada, representada e debatida. O projeto valoriza a diversidade identitária e a lusofonia, entendidas como experiências vivas de língua partilhada, cruzamento cultural e convivências entre diferenças. A programação integra a oficina e exposição de artes plásticas, os Campos de Álvaro de Campos. Os trabalhos produzidos pelos alunos serão apresentados ao público, reforçando a relação entre escola, cidade e património cultural. A inauguração da exposição acontece dia 15 de outubro. A oficina Ritmo e Poesia, do Beat ao videoclipe, aproxima a poesia moderna da cultura hip-hop e da produção audiovisual, conduzindo os participantes por processos de escrita, interpretação, criação sonora, filmagem e edição. O resultado será uma criação coletiva, relacionando as inquietações de Campos com as linguagens urbanas contemporâneas, a apresentar na abertura de evento a 17 de outubro. Este projeto da Casa Álvaro de Campos, de 15 a 17 de outubro em Culta, é apresentado na Biblioteca Álvaro de Campos. Feira de Caça de Mértola acontece entre 23 e 25 de outubro, na sua 17ª edição. Agora com uma nova localização, no Parque Desportivo e de Lazer Municipal. O evento apresenta um cartaz musical que inclui Matias Damásio, Dama, Buba Espinho, Bandidos do Cante e Descendentes. O programa diversificado aborda a questão da caça, mas tem muita animação ao longo destes dias. A entrada no recinto é gratuita, mantendo-se o apelo a um contributo simbólico que irá reverter a favor de uma instituição particular de solidariedade social. A edição deste ano reforça a ligação entre a cultura, natureza e desenvolvimento económico local. É este o convite de Mértola para a 17ª Feira da Caça, de 23 a 25 de outubro. Quarta Taça do Algarve XCO e Encontro Regional de Escolas. Acontece dia 18 de outubro no Campus Cotista em Tavira. É uma organização do Clube Bike Team de Tavira. Às 9 horas a partida para as escolas, às 11 horas a competição com a meta em Conceição de Tavira. Mercadinhos de Castro de Marim, Odeleite e Azinhal decorrem mensalmente. O Mercadinho na Aldeia, em Odeleite, decorre no primeiro domingo de cada mês, enquanto em Castro de Marim acontece no segundo sábado do mês, ao mesmo tempo que a Feira das Velharias. No Azinhal, há mercado no último domingo do mês. Dança até no teatro, às quartas-feiras pela manhã, de 30 de setembro a 18 de novembro. Aulas de dança para a saúde e bem-estar dos séniores. É uma iniciativa da Artificial, Associação Artística e Cultural do Algarve. Aula semanal de uma hora, fortalecimento muscular, cardiorrespiratório, flexibilidade, equilíbrio, coordenação e relaxamento, além de ajudar a criatividade e a memória. Iniciativa com apoio do município no âmbito de Equinócios 2026. As inscrições acontecem na bilheteira do Teatro Municipal de Tavira. Gestos que se tornam arte. É a exposição patente na Misericórdia, em Tavira. Um projeto multidisciplinar que reúne 14 artistas convidados do Conselho de Tavira. Foram desafiados a reinterpretar, através das diferentes linguagens artísticas, as 14 obras de Misericórdia. A exposição nasceu assim num dos mais importantes elementos patrimoniais da Igreja da Misericórdia, o conjunto de 14 painéis de azulejos executados em torno de 1760, onde se encontram representadas as 7 obras de Misericórdia, espirituais e as 7 corporais. É a representatividade destas obras que pode ser visitada durante estes meses na Igreja da Misericórdia, em Tavira. Música nas Igrejas é o projeto da Academia de Música de Tavira. Acontece todos os sábados a partir das 6 da tarde. Dia 17 de outubro, Miguel Pereira ao piano, um concerto para a Ermida de São Sebastião. É o Música nas Igrejas da Academia de Música de Tavira, aos sábados à tarde, a partir das 18 horas. Até 30 de dezembro, exposição permanente Judeus em Tavira, fragmentos de uma história, para visitar no núcleo islâmico do Museu Municipal. Até 24 de outubro, exposição Uma Árvore, da autoria de Daniel Moreira e Rita Castro Neves, para visitar no Museu Municipal de Tavira, Palácio da Galeria.
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0: Boa noite. São 21 horas e 7 minutos. 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

0: Boa noite, são 22 horas.
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2: O tempo para segunda-feira, dia 12 de outubro. O IPMA prevê céu pouco nublado, apresentando-se temporariamente muito nublado até ao meio da manhã, podendo a nubosidade persistir na faixa costeira a norte do Cabo Mondego ao longo do dia. O vento fraco, soprando temporariamente moderado durante a tarde, de noroeste no litoral oeste a sul do Cabo Mondego e de sudoeste no Algarve. Para Tavira, a temperatura máxima prevista aponta para 28 graus.
3: Já a seguir, as notícias.
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3: Edição de Ana Cristina.
2: Em São Brás de Alportel está concluída a obra de construção da nova unidade de saúde familiar. O empenho nestas várias etapas que faltavam para entrar em funcionamento. A obra de construção do novo edifício da unidade de saúde familiar de São Brás de Alportel está concluída. Falta agora o apetrechamento da infraestrutura com os equipamentos necessários à sua entrada em funcionamento. Dado que então a Administração Regional de Saúde do Algarve diz o município não cumpriu com o estabelecido no acordo que definia caber à tutela do Ministério da Saúde equipar a nova estrutura, aproximando-se a data de conclusão da obra, sem qualquer procedimento a avançar. O Presidente da Câmara de São Brás de Alportel tomou assim a iniciativa de propor ao Presidente do Conselho de Administração da Unidade Local de Saúde do Algarve, Tiago Botelho, apresentar o município uma candidatura a fundos comunitários do Programa Algarve 2030, em parceria com a LIS, para obter apoio para a aquisição de equipamento, orçado em cerca de 308 mil euros, sem o qual não pode abrir ao público e servir a comunidade com o seu propósito. Neste comunicado que chega até nós, da Câmara de São Brás de Alportel, é referido que a conclusão da obra foi assinada no dia 2 de outubro, com uma visita ao novo equipamento, contou com a presença do Presidente do Conselho de Administração da ULS, Algarve, Tiago Botelho, acompanhado também por Gabriela Peixoto e Daniel Custódio, coordenador da Unidade de Saúde Familiar, acompanhados de alguns elementos da equipa. Lembrando que o novo edifício dispõe de 14 gabinetes médicos, de enfermagem e de tratamento, sala de formação e sala polivalente, recepção e sala de espera, instalações sanitárias, balneários para funcionários, entre outras infraestruturas. Durante o encontro, a Presidente da Câmara de São Brás de Alportel, Marlene Guerreiro, destacou o empenho da empresa construtora e da equipa técnica do município para que a obra fosse concluída. Em Castro Maria, o município continua a levar água à serra, assinando protocolo inédito com o Fundo Ambiental para financiar a 100% a obra de Cortelha. Esta obra de abastecimento de água à Cortelha e outros aglomerados da Serra de Castro Maria vai ser integralmente financiada por fundos comunitários, depois do município ter assinado um protocolo com o Fundo Ambiental que assegura um reforço de 40% do financiamento. A empreitada, que já se encontra em execução, tinha anteriormente uma comparticipação de 60% aprovada através do Portugal 2030. O novo financiamento foi formalizado no âmbito de uma iniciativa promovida pela Ministra do Ambiente e Energia, Maria da Graça Carvalho, no final do mês de setembro. Com o reforço agora assegurado, a intervenção passa a contar com financiamento comunitário na totalidade, permitindo ao município libertar recursos para outras intervenções consideradas necessárias. A empreitada prevê a construção de uma rede de abastecimento e distribuição de água para servir localidades de Cortelha, Marroquil, Amendoeira, Beliche e Corte Gago, reforçando o acesso a este serviço básico em zonas mais isoladas do concelho. No âmbito da obra, também construção de depósito em Pero Vaz, que irá receber água para assegurar a distribuição através da nova rede. A intervenção prevê ainda a ligação ao subsistema central de abastecimento, que deverá chegar desde o Val do Gato, passando por Corujos e Corte Gaco. A intervenção integra a Estratégia Municipal de Expansão da Rede Pública de Abastecimento de Água às povoações da Serra de Castro Marim, melhorando as condições de acesso da população e serviços básicos. Lembrando que em 2024 o município abriu a rede de abastecimento de água em Pisabarro. Em 2020 uma intervenção permitiu estender a rede a mais de 30 povoações das freguesias de Azinhal e de Odeleite. Tavira convida jovens, associações, entidades e comunidade a participar na construção das políticas locais de juventude. Decorre até o dia 9 de novembro a consulta pública de Estratégia Municipal da Juventude, dando continuidade ao processo participado de construção deste instrumento orientador das políticas municipais de juventude, proporcionando à comunidade a oportunidade de apresentar contributos. Estratégia que pretende estabelecer objetivos, prioridades, linhas de atuação e propostas de ação para os próximos anos, tendo em consideração as necessidades, expectativas e aspirações dos jovens tavirenses. A preparação do documento assentou no processo participado e colaborativo desenvolvido pelo município em articulação com a Cooperativa Ecos, Cooperativa de Educação, Cooperação e Desenvolvimento, integrando diferentes momentos de auscultação e participação da comunidade jovem. Ao longo deste processo, jovens do concelho tiveram a oportunidade de partilhar as expectativas, perspectivas, identificar necessidades e desafios, apresentando propostas e contribuindo para ideias para o desenvolvimento das políticas locais da juventude. Contributos que constituem uma importante base para a definição das prioridades, propostas e ação refletida no documento que agora é colocado à discussão pública. A consulta pública representa mais uma oportunidade para aprofundar a dimensão participativa, permitindo aos jovens cidadãos, associações juvenis, entidades parceiras e demais interessados conhecer o documento, apresentar sugestões e observações que possam ser ponderados na consolidação da versão final estratégica municipal da juventude. A autarquia pretende continuar a fomentar uma política de juventude, diz na nota que chega à nossa redação, construída com e para os jovens, reforçando a participação na definição das respostas e prioridades municipais que lhes dizem diretamente a respeito. A proposta da Estratégia Municipal da Juventude está disponível para consulta no site, podendo os contributos ser apresentados até 9 de novembro. Concluído o período de consulta pública, os contributos recebidos serão analisados, ponderados, submetidos posteriormente à apreciação dos órgãos municipais competentes. Esta a nota para todos aqueles que queiram também apresentar algumas ideias ou sugestões relativamente a esta consulta pública da Estratégia Municipal da Juventude de Tavira, a consulta pública até 9 de novembro.
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2: Ainda no âmbito de Tavira e das iniciativas por estes tempos, estamos em outubro, por regra mandato de adição, que por esta altura possamos celebrar Álvaro de Campos. Também uma iniciativa da armação do artista Vítor Correia.
4: É verdade, nós, à semelhança do que temos feito desde a nossa existência na cidade, nós temos festejado sempre o aniversário do Álvaro de Campos, e este ano não é exceção, portanto fica aqui o convite a todos, venham à Armação do Artista, quinta-feira, dia 15 de outubro, que é o dia de nascimento do Álvaro de Campos, nós vamos passar aqui na sede da Armação um documentário que se chama Quem é Álvaro de Campos, realizado pelo Miguel Andrade e por mim próprio, e cantaremos os parabéns e fazemos aqui alguma, pronto, uma pequena festa de aniversário ao Álvaro de Campos, uma coisa muito simbólica, mas que gostávamos muito que a cidade aderisse. Ficam já aqui o convite no ar para que todos se dirijam à Armação às 6h30, no dia 15 de outubro, aos anos do Álvaro de Campos.
2: Fica o convite da parte da Armação do Artista, também a celebração de Álvaro de Campos, algo que acontece na cidade há alguns anos, promovido também pela Armação do Artista. Em Mértola, Feira da Caça regressa com nova localização e cartaz musical de destaque. É a 17ª Feira da Caça de Mértola. Acontece entre 25 e 27 de outubro, estreando uma nova localização no Parque Desportivo e de Lazer Municipal. O evento apresenta um cartaz musical que inclui Matias Damásio, Dama, Buba Espinho, Bandidos do Canto e Descendentes. O programa arranca 23 de outubro às 22h30, concerto com Matias Damásio. A entrada no recinto é gratuita, mantendo-se o apelo ao contributo simbólico de 1 euro, que reverte na totalidade a apoiar uma instituição de solidariedade social local. A edição deste ano reforça a ligação entre a cultura, a natureza, desenvolvimento económico local, para mais uma edição desta feita à 17ª Feira da Caça de Mértola.
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11: Boa noite. São 22 horas e 10 minutos. Tenha a continuação de uma ótima noite.

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1: O tempo para segunda-feira, dia 12 de outubro. O IPMA prevê céu pouco nublado, apresentando-se temporariamente muito nublado até ao meio da manhã, podendo a nubosidade persistir na faixa costeira a norte do Cabo Mondego ao longo do dia. O vento fraco, soprando temporariamente moderado durante a tarde, de noroeste no litoral oeste a sul do Cabo Mondego e de sudoeste no Algarve. Para Tavira, a temperatura máxima prevista aponta para 28 graus.
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3: Boa noite, são 23 horas e 1 minuto. A continuação de uma ótima noite. Obrigado pela sua companhia.

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0: Boa noite, são 0 horas.
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2: Já a seguir, as notícias.
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2: Edição de Ana Cristina.
3: Em São Brás de Alportel está concluída a obra de construção da nova unidade de saúde familiar. O empenho nestas várias etapas que faltavam para entrar em funcionamento. A obra de construção do novo edifício da Unidade de Saúde Familiar de São Brás de Alportel está concluída. Falta agora o apetrechamento da infraestrutura com os equipamentos necessários à sua entrada em funcionamento. Dado que então a Administração Regional de Saúde do Algarve diz o município não cumpriu com o estabelecido no acordo que definia caber à tutela do Ministério da Saúde equipar a nova estrutura, aproximando-se a data de conclusão da obra sem qualquer procedimento a avançar. O Presidente da Câmara de São Brás de Alportel tomou assim a iniciativa de propor ao Presidente do Conselho de Administração da Unidade Local de Saúde do Algarve, Tiago Botelho, apresentar o município uma candidatura a fundos comunitários do Programa Algarve 2030 em parceria com a LIS para obter apoio para a aquisição de equipamento, orçado em cerca de 308 mil euros, sem o qual não pode abrir ao público e servir a comunidade com o seu propósito. Neste comunicado que chega até nós, da Câmara de São Brás de Alportel, é referido que a conclusão da obra foi assinada no dia 2 de outubro, com uma visita ao novo equipamento, contou com a presença do Presidente do Conselho de Administração da ULS Algarve, Tiago Botelho, acompanhado também por Gabriela Peixoto e Daniel Custódio, coordenador da Unidade de Saúde Familiar, acompanhados de alguns elementos da equipa. Lembrando que o novo edifício dispõe de 14 gabinetes médicos, de enfermagem e de tratamento, sala de formação e sala polivalente, recepção e sala de espera, instalações sanitárias, balneários para funcionários, entre outras infraestruturas. Durante o encontro, a Presidente da Câmara de São Brás de Alportel, Marlene Guerreiro, destacou o empenho da empresa construtora e da equipa técnica do município para que a obra fosse concluída. Em Castro Maria, o município continua a levar água à serra, assinando protocolo inédito com o Fundo Ambiental para financiar a 100% a obra da Cortelha. Esta obra de abastecimento de água à Cortelha e outros aglomerados da Serra de Castro Maria vai ser integralmente financiada por fundos comunitários, depois do município ter assinado um protocolo com o Fundo Ambiental que assegura um reforço de 40% do financiamento. A empreitada, que já se encontra em execução, tinha anteriormente uma comparticipação de 60% aprovada através do Portugal 2030. O novo financiamento foi formalizado no âmbito de uma iniciativa promovida pela Ministra do Ambiente e Energia, Maria da Graça Carvalho, no final do mês de setembro. Com o reforço agora assegurado, a intervenção passa a contar com financiamento comunitário na totalidade, permitindo ao município libertar recursos para outras intervenções consideradas necessárias. A empreitada prevê a construção de uma rede de abastecimento e distribuição de água para servir localidades de Cortelha, Marroquil, Amendoeira, Beliche e Corte Gago, reforçando o acesso a este serviço básico em zonas mais isoladas do concelho. No âmbito da obra, também construção de depósito em Pero Vaz, que irá receber água para assegurar a distribuição através da nova rede. A intervenção prevê ainda a ligação ao subsistema central de abastecimento, que deverá chegar desde o Val do Gato, passando por Corujos e Corte Gaco. A intervenção integra a estratégia municipal de expansão da rede pública de abastecimento de água às povoações da Serra de Castro Marim, melhorando as condições de acesso da população e serviços básicos. Lembrando que em 2024 o município abriu a rede de abastecimento de água em Pisabarro. Em 2020 uma intervenção permitiu estender a rede a mais de 30 povoações das freguesias de Azinhal e de Odeleite. Tavira convida jovens, associações, entidades e comunidade a participar na construção das políticas locais de juventude. Decorre até o dia 9 de novembro a consulta pública de Estratégia Municipal da Juventude, dando continuidade ao processo participado de construção deste instrumento orientador das políticas municipais de juventude, proporcionando à comunidade a oportunidade de apresentar contributos. Estratégia que pretende estabelecer objetivos, prioridades, linhas de atuação e propostas de ação para os próximos anos, tendo em consideração as necessidades, expectativas e aspirações dos jovens tavirenses. A preparação do documento assentou no processo participado e colaborativo desenvolvido pelo município em articulação com a Cooperativa Ecos, Cooperativa de Educação, Cooperação e Desenvolvimento, integrando diferentes momentos de auscultação e participação da comunidade jovem. Ao longo deste processo, jovens do Conselho tiveram a oportunidade de partilhar as expectativas, perspectivas, identificar necessidades e desafios, apresentando propostas e contribuindo para ideias para o desenvolvimento das políticas locais da juventude. Contributos que constituem uma importante base para a definição das prioridades, propostas e a ação refletida no documento que agora é colocado à discussão pública. A consulta pública representa mais uma oportunidade para aprofundar a dimensão participativa, permitindo aos jovens cidadãos, associações juvenis, entidades parceiras e demais interessados conhecer o documento, apresentar sugestões e observações que possam ser ponderados na consolidação da versão final estratégica municipal da juventude. A autarquia pretende continuar a fomentar uma política de juventude, diz na nota que chega à nossa redação, construída com e para os jovens, reforçando a participação na definição das respostas e prioridades municipais que lhes dizem diretamente a respeito. A proposta da Estratégia Municipal da Juventude está disponível para consulta no site, podendo os contributos ser apresentados até 9 de novembro. Concluído o período da consulta pública, os contributos recebidos serão analisados, ponderados, submetidos posteriormente à apreciação dos órgãos municipais competentes. Esta a nota para todos aqueles que queiram também apresentar algumas ideias ou sugestões relativamente a esta consulta pública da Estratégia Municipal da Juventude de Tavira, a consulta pública até 9 de novembro.
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3: Ainda no âmbito de Tavira e das iniciativas por estes tempos, estamos em outubro, por regra mandato de adição, que por esta altura possamos celebrar Álvaro de Campos. Também uma iniciativa da armação do artista Vítor Correia.
4: É verdade, nós, à semelhança do que temos feito desde a nossa existência na cidade, nós temos festejado sempre o aniversário do Álvaro de Campos, e este ano não é exceção, portanto fica aqui o convite a todos, venham à Armação do Artista, quinta-feira, dia 15 de outubro, que é o dia de nascimento do Álvaro de Campos. Nós vamos passar aqui na sede da Armação um documentário que se chama Quem é Álvaro de Campos, realizado pelo Miguel Andrade e por mim próprio, e cantaremos os parabéns e fazemos aqui alguma, pronto, uma pequena festa de aniversário ao Álvaro de Campos, uma coisa muito simbólica, mas que gostávamos muito que a cidade aderisse. Ficam já aqui o convite no ar para que todos se dirijam à Armação às 6h30, no dia 15 de outubro, aos anos do Álvaro de Campos.
3: Fica o convite da parte da Armação do Artista, também a celebração de Álvaro de Campos, algo que acontece na cidade há alguns anos, promovido também pela Armação do Artista. Em Mértola, Feira da Caça regressa com nova localização e cartaz musical de destaque. É a 17ª Feira da Caça de Mértola. Acontece entre 25 e 27 de outubro, estreando uma nova localização no Parque Desportivo e de Lazer Municipal. O evento apresenta um cartaz musical que inclui Matias Damásio, Dama, Buba Espinho, Bandidos do Canto e Descendentes. O programa arranca 23 de outubro às 22h30, concerto com Matias Damásio. A entrada no recinto é gratuita, mantendo-se o apelo ao contributo simbólico de 1 euro, que reverte na totalidade a apoiar uma instituição de solidariedade social local. A edição deste ano reforça a ligação entre a cultura, a natureza, desenvolvimento económico local, para mais uma edição desta feita, a 17ª Feira da Caça de Mértola.
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3: O tempo para segunda-feira, dia 12 de outubro. O IPMA prevê céu pouco nublado, apresentando-se temporariamente muito nublado até ao meio da manhã, podendo a nubosidade persistir na faixa costeira a norte do Cabo Mondego ao longo do dia. O vento fraco, soprando temporariamente moderado durante a tarde, de noroeste no litoral oeste a sul do Cabo Mondego e de sudoeste no Algarve. Para Tavira, a temperatura máxima prevista aponta para 28 graus.
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obrigado pela sua companhia e pela sua preferência. Continuação de uma ótima madrugada, de uma ótima noite na companhia da Chilão FM. Até às 7 da manhã, como habitualmente acontece, com Jorge Sampaio.

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1: Boa noite. São 0 horas e 29 minutos. A continuação de uma ótima noite, de uma ótima madrugada. Obrigado pela sua companhia aí desse lado. Vamos consigo até às 7 da manhã.

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1: O tempo para segunda-feira, dia 12 de outubro. O IPMA prevê céu pouco nublado, apresentando-se temporariamente muito nublado até ao meio da manhã, podendo a nubosidade persistir